Pentecostes. É um marco, é um momento no qual a igreja ela volta fazer memória desse momento bonito que aconteceu em Jerusalém. É o momento para podermos olhar os acontecimentos na vida de Jesus e Jesus olhando para aquilo que seria a igreja. Igreja, templo santo de Deus. Igreja como canal da graça. Igreja, o lugar de poder nos colocarmos juntos para desenvolver os dons, os carismas. A igreja, o lugar onde todos somos chamados a ajudar, a partilhar, vivendo e colocando na prática aquilo que Deus ele deixou no nosso DNA, assim vou dizer, aquilo que deixou, aquilo que Deus deixou como vocação, como dom, para podermos continuar cuidando da igreja de Jesus Cristo. Eu diria assim, olha aqui essa turma, né? Essa galerinha, são dons que a Fernanda aí está ajudando eles, né, a descobrir. São dons que vocês, queridos, queridas crianças, adolescentes, vai ajudando muito a igreja de Jesus. Parabéns. Não deixe o desânimo. Não deixe a adolescência. Não deixe a juventude tirar esse dom de vocês. Quantos adolescentes, jovens, né? Que os pais ficam tão tristes porque não querem mais voltar para a igreja, escondendo e não colocando o seu dom em comum na comunidade. Como é bom ver. Parabéns, Fernanda. Seja aí, né, essa incentivadora, motivadora, né, para que vocês vão descobrindo tantos outros dons. Eu falo isso a partir da segunda leitura de hoje, onde a leitura ela nos ajuda a gente olhar um pouquinho, né, São Paulo falando a diversidade de ministérios, a diversidade de dons, mas o Deus é um só, o Espírito é um só, a diversidade de atividades, mas o único Deus. A cada um é dada a manifestação do Espírito Santo. Como o corpo é um, embora tenha muitos membros. Uma leitura que nos ajuda a gente olhar aquilo que Deus espera de mim, aquilo que Deus espera de você, criatura, aquilo que Deus espera de cada um de nós. Só que às vezes é mais fácil, né, a gente esconder tudo isso. Às vezes é mais fácil a gente criticar. Às vezes é mais fácil a gente falar mal. Às vezes é mais fácil a gente descer a ripa mesmo, né, naqueles que fazem, naqueles que acreditam, né, naqueles que põem em prática um pouquinho, né, dos seus dons e dos seus carismas. Nós temos uma fala.

da Igreja de Jesus Cristo. Celebrar Pentecostes é celebrar, gente, a Igreja de Jesus Cristo, a Igreja espalhada por este mundo afora, a Igreja que procura nos ajudar a entender aquilo que de bom a gente precisa cultivar dentro do nosso coração. Hoje pela manhã, eu fui rezar missa aproximadamente aqui uns 70 quilômetros, né, lá na linha 15, hoje pela manhã. Uma comunidade, eu diria, talvez uma das mais pequenas da nossa paróquia. Uma comunidade muito simples, mas uma comunidade unida. Uma comunidade que dá alegria de ir lá comer um tutu com eles, em vez em quando, né? Uma comunidade que abraça, que ajuda. Uma comunidade que partilha até aquilo que não tem. É bonito isso, de olhar aquilo que a Igreja, ela vai provocando dentro de nós. Por isso, meus amados irmãos, é preciso permitir a Igreja provocar o amor, a caridade, a partilha, provocar aquilo que de bom a gente pode ajudar colaborando nesse projeto bonito, que é o projeto de cuidar da Igreja de Jesus Cristo. Hoje às 15 horas nós tivemos aqui uma missa com aproximadamente umas 400 crianças. Coloquei lenço hoje, né? O braço está até doendo, né? Bonito de ver a nossa criançada, os adolescentes da infância missionária, que vai tomando gosto, né? Que vai tomando gosto por aquilo que eles irão cuidar, daquilo que é tão essencial para a nossa salvação. Então, celebrar Pentecostes, eu diria assim, acima de tudo, é entender aquilo que Deus quer de mim, é entender aquilo que Deus quer de cada um de nós que estamos aqui, de você que está nos ouvindo pela rádio comunitária Samaúma. Deixa ser tocado pela ação do Espírito Santo, deixemos ser tocado por aquilo que Deus quer que seja tocado em cada um de nós. Celebrar Pentecostes é deixar Jesus entrar na nossa casa. Celebrar Pentecostes é poder ouvir, né, Deus entrando na nossa vida, entrando naquelas casas que estavam trancadas. Às vezes o meu coração está tão trancado, né? Coração resmunguento, um coração zangado, um coração machucado, né? É isso, Jesus entra nessa casa, na casa que estão lá isolados, né? As portas fechadas. O que que tem fechado a porta do seu coração? O que que tem fechado a porta do nosso coração? Meus amados irmãos, no dia de hoje, melhor, ontem, né? 22 de maio, nós celebramos Santa Rita. Eu fui celebrar Santa Rita lá hoje na comunidade, né? A gente olha Santa Rita, eu acho que não teve ninguém que tem mais problema do que teve Santa Rita. Santa Rita, ela enfrentou tantas dificuldades. Santa Rita, ela enfrentou tantas provações. Santa Rita, né? Ela chorava as dores provocadas, a rejeição, a humilhação. Então, olhar para Santa Rita é olhar para uma cruz pesada. Mas o que nos chama a atenção é que Santa Rita não desistiu de Deus, não. Santa Rita não abandonou sua cruz, não. Santa Rita, ela foi perseverante até as últimas consequências da sua vida. Santa Rita é um exemplo de fé, é um exemplo de entrega, é um

0: que foi colocando seus dons para ser crucificado por aqueles que não entendiam e não viviam a palavra de Deus. Por isso hoje Jesus, né, ele entra, ele quer entrar nessas portas que andam fechadas, a porta da falta do perdão, as portas fechadas do egoísmo, as portas fechadas da maldade mesmo, né? As portas que a gente vai fechando assim, escancaradamente, né? Gente, isso não é bom, não. Isso não é bom. Por isso, hoje, Jesus, ele transmite duas palavras. Palavras essenciais para a nossa vida. A gente, eu diria assim, que a gente pode ter de tudo e mais um pouco, como a gente tem, muitos têm. Às vezes a gente pode ter de tudo e um pouco mais, mas se não tiver a paz, a paz, né, lá em casa, a paz na nossa família, a paz na igreja, né? Às vezes nem na igreja a gente tem paz, né? É fofoca de um lado, é picuinha de um lado, né? É um tentando derrubar o outro, é um com inveja de um lado. Gente, como que é celebrar Pentecostes ainda com essas travas no nosso coração? Então hoje Jesus entra naquela casa, entrou naquela casa e quer entrar. A nossa casa hoje, né? A nossa igreja matriz, Sagrada Família, para dizer assim: a paz esteja, a paz esteja convosco. Se vocês bem lembram, o nosso Papa Leão, quando ele se apresentou publicamente à igreja, ao mundo, o Papa Leão, ele transmitiu estas palavras: a paz esteja convosco, a paz esteja nos vossos corações, a paz esteja em todas as nações, a paz esteja em todas as línguas, a paz esteja em todo bom entendimento. Celebrar Pentecostes é permitir resgatar a força do Espírito Santo que me leva a ser um homem, uma mulher, uma nação, um povo de paz. E essa paz, então, ela quer nos ajudar hoje a compreender aquilo que ele enfrentou, mostrando as mãos, mostrando o lado. A paz esteja convosco, a paz esteja convosco. E depois de ter dito isso, soprou-lhe, soprou, soprou sobre eles e disse: recebei o Espírito Santo. Palavra soprar, que significa o ruar de Deus, o sopro. Quando Deus criou o homem e a mulher lá no Gênesis, nos primeiros capítulos da Bíblia, Deus soprou. O sopro de Deus dá a vida, o sopro de Deus resgata a humanidade, o sopro de Deus gera companhia, o sopro de Deus gera amizade, o sopro de Deus gera convivência, o sopro de Deus gera humildade, o sopro de Deus gera vida nova. Por isso hoje, nessa festividade de Pentecostes, receba o Espírito Santo de Deus. hoje recebamos o Espírito Santo de Deus. Eu fazia hoje pela manhã, na missa, um batizado. E no batizado, a gente unge a testa com o óleo do Espírito Santo. Uma criança de colo, como aquela criança ficou alegre, recebeu o Espírito Santo, ela transmitia alegria. A paz está comigo agora. Meus amados irmãos, nós que somos batizados, já recebemos também o Espírito Santo. O sopro de Deus, o ruar de Deus, já está em nós. Permitamos então que o Espírito Santo de Deus nos ajude a sermos homens e mulheres da paz, homens e mulheres do perdão, homens e mulheres da compreensão. Que aquilo que nós falamos, que nós rezamos, cada um compreenda na sua língua, no seu vocabulário, na sua linguagem, e que seja a linguagem da paz, que seja a linguagem da pertença, que seja a linguagem do serviço, que seja a linguagem do cuidado, que seja a linguagem do respeito, que seja a linguagem do amor. Celebrar Pentecostes é deixar essa palavra encharcar. Bonita essa palavra, né? Encharcar. Como aquele trabalhador, né? Que agora está aí põendo café nos cafezais, né? Aquele sol quente, né? Roçando, fazendo seca, né? Já fiz muito isso, né? A gente ficava encharcado de suor, né? A camisa, né? Na década de 80, 90, a gente ia para a roça, né? Sol quente, a gente ficava encharcado de suor e encharcado de marimbondo, de mosquito nas nossas roupas, né? Deixemos hoje ser encharcado de Deus. Deixemos hoje ser encharcados pelo Espírito Santo. Deixemos hoje ser encharcados do Espírito Santo de Deus. Recebei o Espírito Santo de Deus. A quem perdoardes os pecados, eles serão perdoados. A quem não perdoardes, eles serão retidos. Com essa liturgia de hoje, a igreja nos convida a continuar cuidando da igreja nascente que Deus pensou a cada um de nós. Meus amados irmãos, vou usar uma palavra talvez não muito apropriada, mas o grande convite que o padre faz hoje: procuremos desenterrar os dons que eu tenho enterrado. Procuremos desenterrar os carismas que nós temos enterrado. Procuremos desenterrar, né, aquilo que às vezes foi me afastando, foi me tornando uma pessoa amarga, uma pessoa ruim, ou uma pessoa maldosa, né? Os dons do Espírito Santo. Queridas crianças, não enterrem esses dons, esses carismas que hoje vocês estão ajudando nessa bonita missa de Pentecostes. Que surja, né, mais crianças, mais adolescentes, mais jovens, mais adultos, né, que surjam na igreja homens e mulheres que abraçam e cuidam carinhosamente da igreja de Jesus Cristo. Vou terminar fazendo uma perguntinha: como estamos cuidando da igreja de Jesus Cristo? Cada um dê a sua resposta. Como eu tenho cuidado da igreja de Jesus Cristo? Às vezes a preguiça. preguiça, o comodismo. Ih, padre, nem me chama. Tenho muita coisa para fazer. Cuidado, para Deus isso não é bom, não. Porque Ele sabe dos seus dons, dos seus talentos, dos seus carismas para ajudar na salvação da humanidade. Fiquemos em pé e professemos a nossa fé rezando. Creio em Deus Pai Todo-Poderoso,
1: Criador do céu e da terra, que em Jesus Cristo, seu único Filho, nosso Senhor, que foi concebido pelo poder do Espírito Santo, nasceu da Virgem Maria, faleceu sob Pôncio Pilatos, foi crucificado, morto e sepultado, desceu à mansão dos mortos, ressuscitou o terceiro dia, subiu aos céus, está sentado à direita de Deus Pai Todo-Poderoso, onde há de vir julgar os vivos e os mortos. Creio no Espírito Santo, na Santa Igreja Católica, na comunhão dos santos, na remissão dos pecados, na ressurreição da carne, na vida eterna. Amém.
0: Meus irmãos e minhas irmãs, concluindo nosso itinerário pascal, celebramos com júbilo este dia de unidade e comunhão, suplicando a Cristo que preencha nossos corações com os dons do Espírito Santo. E a cada invocação, vamos juntos assim responder: ó Senhor, dai-nos os dons do vosso Espírito, todos.
1: Ó Senhor, dai-nos dons do vosso Espírito.
2: Pela Igreja, viva e atuante no mundo inteiro, para que, guiada pelo Espírito Santo, continue realizando o seu papel missionário de anunciar a boa nova da salvação a todos os povos e línguas, rezemos.
1: Ó Senhor, dai-nos os dons do vosso Espírito.
2: Pelos governantes, para que, inspirados pelos dons do Espírito Santo, estejam sempre dispostos a promover o bem comum e estabelecer políticas públicas, principalmente em favor dos mais necessitados, rezemos.
1: Ó Senhor, dai-nos dons do vosso Espírito.
2: Por todos os membros da Igreja, para que, vivendo sua vocação batismal, alimentados pelos dons eucarísticos e pelo Espírito Santo, atuem na promoção da unidade, da comunhão e da diversidade de dons e carismas, rezemos.
1: Ó Senhor, dai-nos os dons do vosso Espírito.
2: Para que aprendamos cada vez mais a discernir, a saber escolher caminhos de vida e a rejeitar tudo que nos distancia de Cristo e do Evangelho, rezemos.
1: Ó Senhor, dai-nos os dons do vosso Espírito.
2: Pelos cristãos e cristãs de todas as igrejas, para que se abram à cultura do encontro e da fraternidade, e na unidade plena, deem testemunho do amor do ressuscitado, rezemos.
1: Ó Senhor, dai-nos os dons do vosso Espírito.
0: Tudo isso nós te pedimos, ó Pai, por teu Filho, que vive e reina na unidade do Espírito Santo.
1: Amém.
0: Podemos sentar um momento do nosso ofertório, da nossa partilha, da nossa doação, com alegria, cantando bem bonito.

0: Orai, meus irmãos e minhas irmãs, para que o meu, o vosso sacrifício seja aceito por Deus Pai Todo-Poderoso.
1: Receba, ó Senhor, por tuas mãos este sacrifício, para a glória de seu nome, para o nosso bem e de toda a sua santa igreja.
0: Concedei, nós os pedimos, Senhor, que conforme a promessa do vosso Filho, o Espírito Santo nos revele mais abundantemente o mistério deste sacrifício e nos manifeste toda a verdade. Por Cristo nosso Senhor.
1: Amém.
0: O Senhor esteja convosco.
1: Ele está no meio de nós.
0: Corações ao alto.
1: Nosso coração está em Deus.
0: Demos graça ao Senhor nosso Deus.
1: É nosso Deus e é a nossa salvação.
0: Na verdade, é digno e justo. É o nosso dever de salvação dar-vos graça, sempre e em todo lugar. Senhor Pai Santo, Deus Eterno e Todo-Poderoso, pois para levar à plenitude o mistério pascal, derramastes hoje o Espírito Santo sobre aquele que, em comunhão com vosso Filho unigênito, se tornaram vossos filhos e filhas por adoção. É Ele que no início da Igreja nascente infundiu em todos os povos o conhecimento do verdadeiro Deus e reuniu diversas línguas na profissão de uma só fé. Por isso, transbordando de alegria pascal, a humanidade toda exulta, mas também as forças do alto e os angélicos poderes proclamam sem fim o hino da vossa glória, cantando a uma só voz.

0: Pai de misericórdia, a quem sobe os nossos louvores, suplicantes nos rogamos e pedimos, por Jesus Cristo, vosso Filho e Senhor nosso, que aceiteis e abençoeis estes dons, estas oferendas, este sacrifício puro e santo, que oferecemos, antes de tudo, pela vossa Igreja Santa e Católica, concedei-lhe paz e proteção, unindo a nosso corpo, governando-a por toda a terra, em comunhão com nosso servo, o Papa Leão, com nosso Bispo Norberto e todos os que guardam a fé católica que a receberam dos apóstolos.
1: Abençoai nossa oferenda, ó Senhor.
0: Lembrai-vos, ó Pai, dos vossos filhos e filhas, de todos os que circundam a este altar, dos quais conheceis a fé e a dedicação ao vosso serviço. Por eles nós vos oferecemos, e também eles vos oferecem, este sacrifício de louvor por si e por todos os seus, e elevam a vós as suas preces, Deus eterno, vivo e verdadeiro, para alcançar o perdão de suas faltas e a segurança em suas vidas e a salvação que vos esperam.
2: Lembrai-vos, ó Pai, dos vossos filhos.
0: Em comunhão com toda a Igreja, celebramos o dia santíssimo de Pentecostes, em que o Espírito Santo, em línguas de fogo, se manifestou aos apóstolos. Veneramos em primeiro lugar a memória da Mãe do nosso Deus e Senhor Jesus Cristo, a gloriosa sempre Virgem Maria, a de seu esposo São José e também dos santos apóstolos e mártires Pedro e Paulo, André e de todos os vossos santos, por seus méritos e preces, concedei-nos sem cessar a vossa proteção.
1: Em comunhão com vossos santos vos louvamos.
0: Aceitai, ó Pai, com bondade a oração dos vossos servos, de toda a vossa família. Dai-nos sempre a vossa paz, livrai-nos da condenação eterna e acolhei-nos entre os vossos eleitos. Dignai-vos, ó Pai, aceitar, abençoar e santificar estas oferendas. Recebei-as como sacrifício espiritual perfeito, a fim de que se tornem para nós o corpo e o sangue de vosso amado Filho, nosso Senhor Jesus Cristo.
1: Enviai o vosso Espírito Santo.
0: Na véspera de sua paixão, ele tomou o pão em suas santas e veneráveis mãos, elevou os olhos aos céus, a voz ao Pai Todo-Poderoso, pronunciou a bênção de ação de graças, partiu o pão e deu a seus discípulos, dizendo: tomai, todos e comei, isto é o meu corpo, que será entregue por vós.

Do mesmo modo, no fim da ceia, ele tomou este precioso cálice em suas santas e veneráveis mãos, pronunciou novamente a bênção de ação de graças e o deu a seus discípulos, dizendo: tomai todos e bebei, este é o cálice do meu sangue, o sangue da nova e eterna aliança, que será derramado por vós e por todos para a remissão dos pecados. Fazei isto em memória de mim.

0: Mistério da fé.
1: Anunciamos, Senhor, a vossa morte e proclamamos a vossa ressurreição. Vinde, Senhor Jesus.
0: Celebrando, pois, a memória da bem-aventurada paixão do vosso Filho, da sua ressurreição dentre os mortos, a gloriosa ascensão aos céus, nós, vossos servos, também vosso povo santo, vos oferecemos, ó Pai, dentre os bens que nos destes, o sacrifício puro, santo e imaculado, pão santo da vida eterna e cálice da perpétua salvação. Recebei, ó Pai, com olhar benigno esta oferta, como recebeste os dons do justo Abel, o sacrifício do nosso patriarca Abraão e a oração pura e santa do sumo sacerdote Melquisedeque.
1: Aceitai, ó Senhor, a nossa oferta.
0: Suplicantes vos pedimos, ó Deus onipotente, que esta nossa oferenda seja levada à vossa presença no altar do céu pelas mãos do vosso santo anjo, para que todos nós, participando deste altar, pela comunhão do santíssimo corpo e sangue do vosso Filho, sejamos repletos de todas as graças e bênçãos do céu.
1: O Espírito nos una num só corpo.
0: Lembrai-vos, ó Pai, dos vossos filhos e filhas que nos precederam como sinal da fé e dormem o sono da paz. Hoje rezemos o sétimo dia de Admil São Gabriel de Jesus. Que Deus o acolha nesse sétimo dia, dia de Pentecostes, lá à sua direita, junto do céu. A eles e todos que descansam no Cristo, concedei o repouso, a luz e a paz.
1: Concedei-lhes, ó Senhor, a luz eterna.
0: E a todos nós, pecadores, que esperam na vossa infinita misericórdia, concedei, não por nossos méritos, mas por vossa bondade, o convívio dos apóstolos e mártires, João Batista e Estevão, Matias e Barnabé, e todos os vossos santos, por Cristo Senhor nosso, por Ele, não cessais de criar, santificar, vivificar, abençoar estes bens e distribuí-los entre nós. Por Cristo, com Cristo e em Cristo, a vós, Deus Pai Todo-Poderoso, na unidade do Espírito Santo, toda honra e toda glória, por todos os séculos dos séculos.

0: guiados pelo Espírito Santo, que ora em nós e por nós. Elevemos as mãos ao Pai, rezemos juntos a oração que o próprio Jesus, Ele mesmo, nos ensinou a rezar. Pai nosso, venha a nós o vosso reino, seja feita a vossa vontade,
1: assim na terra como no céu.
0: O pão nosso de cada dia nos dai hoje, perdoai as nossas ofensas,
1: assim como nós perdoamos a quem nos tem ofendido, e não nos deixeis cair em tentação, mas livrai-nos do mal. Amém.
0: Livrai-nos de todos os males, ó Pai, e dê-nos hoje a vossa paz. Ajudado pela vossa misericórdia, sejamos sempre livres do pecado e protegidos de todos os perigos, enquanto aguardamos a feliz esperança e a vinda do nosso Salvador, Jesus Cristo.
2: Vós é o reino, o poder e a glória para sempre.
0: Senhor Jesus Cristo, dissestes aos vossos apóstolos: eu vos deixo a paz, vos dou minha paz. Não lê os nossos pecados, mas a fé que anima a vossa igreja. Dá-lhe, segundo o vosso desejo, a paz e a unidade. Vós que sois Deus com o Pai e o Espírito Santo.
2: Amém.
0: A paz do Senhor esteja sempre convosco.
2: O amor de Cristo nos uniu.
0: Como é bom transmitir as palavras de Jesus. A paz esteja convosco. Agora você transmite também, pegando na mão de alguém. Diga assim: meu irmão, minha irmã, a paz esteja com você. A paz esteja com você.

0: Felizes somos nós, os convidados para a ceia do Senhor. Eis aqui o Cordeiro de Deus que tira todo o pecado do mundo.
1: Senhor, eu não sou digno de que entreis em minha morada, mas dizei uma só palavra e serei salvo.
0: Que o corpo e sangue de Cristo me guarde, me alimente para a vida eterna.
1: Amém. Amém.

Oremos. Ó Deus, que enriqueceis a igreja com os bens do céu, conservai-a em vossa graça, para que o dom do alto, o Espírito Santo, nela continue sendo uma força, e o alimento espiritual que recebemos aperfeiçoe em nós a obra da redenção. Por Cristo nosso Senhor. Amém. Podemos sentar um pouquinho, por gentileza. Nós queremos estar comunicando, avisando, para que possamos nos programar para algumas atividades importantes ao longo deste final de mês e início do mês. Primeiro é a celebração de Corpus Christi, que vai acontecer no dia 4 de junho, às 16 horas, numa quinta-feira, 16 horas aqui na Igreja Matriz. Às 18 horas, a procissão com o Santíssimo Sacramento. Algo bonito, importante na igreja. Sair com o Santíssimo Sacramento no dia de Corpus Christi. Na noite do dia 3 para o dia 4, aqui vai ter uma festa grande de trabalhadores, homens e mulheres, que vão estar trabalhando, enfeitando, confeccionando os tapetes aqui ao redor da nossa Igreja Matriz. Nos programemos para Corpus Christi, nós fazermos uma bonita e linda procissão. Logo em seguida, nos dias 6 e 7, sábado e domingo, acontece então as festividades da nossa paróquia Sagrada Família. Estamos aí convidando, pedindo a você que nos ajude a divulgar, ajudar, trabalhar, colocar os seus dons a serviço de uma festa bonita. E como eu tenho falado, né? Essa festa é a festa dos 50 anos da paróquia. Você que vai doar, você que está ajudando, partilhando, gratidão pela sua doação, a sua generosidade, né? É tão bonito ver a gente poder, uma vez por ano, dar uma prenda maior, ajudar, partilhar com a igreja. Então, a minha gratidão, todas as pessoas que já ajudaram, que estão ajudando e que vai ainda ajudar, que vai colaborar, né? Nós temos um painel ali no fundo que tem muitos ingredientes ainda que estão precisando. Quem sabe hoje você pode pegar um papelinho daqui dali e adquirir, trazer, talvez já está até lá na sua dispensa, né? São ingredientes para fazer o jantar, o almoço. Nos ajude, por favor. Pedir para a igreja, às vezes é tão difícil, né? E é bom a gente poder ajudar, colaborar com a causa tão bonita. Não sei se o tempo é permitido. A nossa festa desse ano vai ser para a gente agarrar um fundo para a gente poder fazer aqui uma capela bem bonita. E aqui do lado nós queremos fazer dois banheiros, um bebedouro de água e uma sala de confissão. E também colocar lindos vitrais aqui na nossa igreja. O projeto está pronto. Eu queria fazer um ensaio aqui hoje, mostrar um esboço daquilo que é o primeiro pensamento nosso. Vamos lá. É possível? 3 minutinhos. Vamos olhar como que vai ficar. Se o José conseguir passar. Olha lá, ali a capela, desse lado aqui, olha que linda.

Aí é o projeto da capela. Agora vamos sair para a igreja e vamos lá nos bebedouros, banheiro, que também ficou muito lindo. Ali vai abrir uma porta. Entramos. Uma sala de confissão.

Temos agora aqui mais uma sala e o bebedouro de água. E aqui dois lindos banheiros. Tudo no corpo da igreja.

O projeto no papel não é difícil, né? Então é algo que nós estamos pensando. Agora a gente vai começar a apresentar para a comunidade, para os conselhos, né? Econômico, conselho da comunidade. E vocês vão vendo. Se alguém tem outra sugestão, né? Seria desse lado aqui. A gente vai puxar a entrada da capela, seria por aqui, né? Como está mostrado ali. Depois lá naquele Cristo lá, uma entrada para uma sala de confissão, outra sala, bebedouro de água e dois banheiros lá no fundo, né? Acredito que o projeto está muito bom. Se alguém depois quer dar sugestão, orientação para a gente passar para a arquiteta, né? É uma primeira mostra que chega até nós, né? A festa é para isso, né? Não reclamemos, ajudemos, né? Deus fica feliz quando a gente se une para cuidar também do seu templo, né? Em Cacoal tem tanta casa bonita, tem uns bairros que tem umas casas lindíssimas, né? Por que a igreja não pode ficar linda também? Com a sua ajuda, a sua doação, né? A nossa igreja, ela é muito linda. Ao longo do dia, da semana, aqui passa muita gente. Cacoal hoje já é uma cidade que chega, que acolhe muita gente. As pessoas chegam aqui, admiram a nossa igreja. E ela é simples, né? Então, com essa capela, acredito que pode ficar mais bonita ainda. Então nos ajude, né? Colocar os vitrais na igreja. O preço está um pouco salgado, né? A gente está brigando com o preço, mas se Deus quiser, a gente vai tentar fechar para deixar aí. Nem que faça umas 5 festas, né? A gente faz, né, Lorival? Nem que o cabelo embranqueia um pouco mais, a gente frita uns pastéis aí, né? A gente vai conseguir se Deus quiser, tá bom? Depois, se alguém queira ver com mais detalhe, a gente pode colocar nos grupos algumas sugestões. A gente está aí para agora apreciação da comunidade. Ave Maria!

0: pecadores, agora e na hora de vossa morte. Amém.
1: Hoje nós vamos receber a bênção solene de Pentecostes. Então, a cada evocação, respondamos amém, que o nosso amém chegue lá em Jerusalém. O Senhor esteja convosco.
0: Ele está no meio de nós.
1: Deus, ó Pai das luzes, que hoje iluminou os corações dos discípulos, derramando sobre eles o Espírito Santo, vos conceda a alegria de sua bênção e a plenitude dos dons do mesmo Espírito.
0: Amém.
1: Não chegou ainda não. Aquele fogo descido de modo admirável sobre os discípulos, por seu poder purifique os vossos corações de todo mal e vos ilumine com o esplendor da sua luz.
0: Amém.
1: Quase chegou. Aquele que na proclamação de uma só fé reuniu a diversidade das línguas, vos façam perseverar na mesma fé e por ela passar da esperança à plena visão.
0: Amém.
1: Agora chegou a bênção do Deus Pai Todo-Poderoso, Pai e Filho e Espírito Santo, desça sobre vós e permaneça para sempre.
0: Amém.
1: Queridos e amados irmãos, ide em paz e o Senhor vos acompanhe. Aleluia, aleluia. Graças a Deus. Aleluia, aleluia. Tenhamos uma noite muito abençoada. Deixemos o Espírito Santo de Deus entrar nos nossos corações. Canto final, bem bonito.
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8: 9:04. 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
2: 9:11.
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1: 9:13.
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6: 9h19.
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1: Muito boa noite, gente. Por aqui eu sou o Nery Teixeira e a partir de agora está no ar o seu programa Radar 104, aqui pela programação da sua Rádio Samão FM. E nós tocamos junto até as 22 horas, né? Hoje começamos um pouquinho mais tarde, né? Devido à Santa Missa da Paróquia Sagrada Família. Mas estamos ao vivo com o nosso programa Radar 104 aqui na programação. Hoje, sabadão, dia 23 de maio de 2026, né? Estamos no ar. 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E seguimos por aqui, vem chegando Lourenço e Lorival com a música Menina da Aldeia. Hora certa para você, 21 horas e 24 minutos.

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1: Hora certa para você, 21 horas mais 27 minutos.

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1: 9:30.
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8: 9:34.
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12: 9:38.
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1: Muito bem, gente, estamos de volta com o nosso último bloco do programa Radar 104, né? Hoje foi bem curtinho, devido à programação da Santa Missa da Paróquia Sagrada Família. Hoje começamos um pouquinho mais tarde, né? Então, chegamos aí a mais um fim de um programa, né? Com a graça de Deus, se Deus nos permitir, na segunda-feira estaremos de volta por aqui, né? Que Deus abençoe a cada um de vocês e fiquem todos com Deus, tenham uma excelente noite, tudo de bom, gente. Muito obrigado pela audiência, pela sua companhia e até segunda-feira. 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

0: Bom dia. Estou chegando para apresentar o programa Domingo Musical nesse dia 24 de maio de 2026.
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0: 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Eu, Geraldo Casimiro, com você.
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0: Já mandando aquele super abraço para as pessoas que estão curtindo já a nossa programação. Já chegou junto, Milton Josino Brito. Bom dia. É, o Edinaldo Góes, curtindo a programação. Obrigado, Edinaldo. Reni Boleira tá ligada. É, meu amigo Clóvis, lá da Chácara do Bosque, o popular...
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0: Ah, o popular Chico Anísio, um abraço pra você, meu querido, muito obrigado. Meu amigo Valdivino, lá em Goiás, alô Divino, Pedro, aquele abraço pra vocês, curtindo já a nossa programação, muito obrigado, hein? Geralda, lá na Fundiária da Aliança.

0: 6h20, 6h20. Eita, música raiz, né? É, nós ouvimos agora aqui, é os saudosos, né? Aqueles mais antigos, muito tempo. A viola e o carro de boi, Trio Pagão, uma escola do samba.
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0: Saudoso Tunico e Tinoco, e acabou de cantar. Abraço, meu compadre Ronaldo, bairro Floresta, Zilda Boni, lá no bairro Vista Alegre, Ernesto, Dona Elizabeth, aquele abraço. Bom dia, Alemão, aí na Avenida Copacabana, curtindo a nossa programação, muito obrigado. Clóvis, essa aí é pra vocês, você que gosta dessa música, vai pra você, meu amigo. João Mulato e Douradinho, Quatro Cantos da Casa, linda demais.

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Deixa as lágrimas derramadas banharem meu peito de dor. 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

senhores cowboys, é hora de trazer o chapéu ao peito e levar o pensamento a Deus e pedir à Senhora Aparecida que passe seu manto sagrado em todo esse rincão brasileiro. Independente da sua crença, da sua religião, agradeço a Deus por 5 anos desse novo trabalho, esperando levar a emoção, a paz e o amor e o nosso rodeio brasileiro por todo esse mundo de Deus. E peço que jamais se esqueçam do Marco Brasil, pois deste povo querido levarei com lealdade e lembrança de um bem-querer e a certeza de nos encontrarmos no rodeio da vida ou então no meu próximo CD. Sigo! Tchê, tchê, tchê, tchê!

Agora é são 6 horas e 20. Agora é 6 horas e 27 minutos. Ai, meu Deus, você caipira é terrível, a gente não perde o sotaque, né? São 6 horas e 27 minutos, 6h27. Coisa boa, mandando um super abraço, meu primo, meu amigo lá em Belo Horizonte, Manel Augusto. Ô, meu primo, abraço pra você, meu querido. Leva o meu abraço a toda a sua família, pra Ivani, pro Ideir, pra Lilia, pra essa turma bacana, pra essa primaiada mais nova aí que eu não conheço, meu amigo. É, eu tenho vontade de voltar aí, tô com vontade de voltar aí, hein? Esperar lá no portão. Manoel, forte abraço pra você. E você pediu, eu vou tocar pro meu grande amigo Manoel Augusto essa música bonita. Lourenço e Lorival, Franguinho na Panela. 6h28.

Agora são 6 horas e 33 minutos, 6h33. Rádio Samaúma, 104.9, o Geraldo Cassimiro, programa Domingo Musical. Eu acredito. Cacoal Rondônia, você que nos ouve aqui em Cacoal, muito obrigado. Você que está visitando a nossa cidade, seja bem-vindo. Você que trafega pela BR-364, aquele abraço para você, muito obrigado pela carona, que Deus lhe acompanhe. No Brasil e no mundo, quem nos ouve, muito obrigado pelo Instagram, pelo Facebook, pelo WhatsApp, por tudo quanto é recurso que nós temos aqui, né? Hoje, graças a Deus, a gente vai longe. Deixa eu aproveitar aqui, mandar um super abraço pro meu pessoal lá em Minas Gerais, em Cabeceira do Ariranha, que tá curtindo a programação. É, Maria Felipe, Gessi, pra Diana, pra Beth, pra todo mundo. É, esse pessoal bacana, Zé Mago, Neia, o Batista, o Gil, Gilvan, né? Ô, Gil, eita, Gil! Eita, meu Deus do céu, que muita história, né? Aquele abraço pra vocês, muito obrigado, meus amigos aí, Cabeceira do Ariranha, saudade de vocês. Gessi, abraço pra você. Aparece, rapaz, por aqui um dia. Aparece por aqui, Maria. Vem dar um passeio aqui nas nossas casas. Vai ser bom demais, hein? Meus primos, Maria Felipe e Gessi. É, e o Gil, pessoal que eu gosto muito, né? Pessoal que a gente, aqueles amigos de verdade, aquelas pessoas que a gente guarda no coração. Abraço pra vocês, muito obrigado. E eu vou mandar pra vocês essa linda música. Canta Gino e Geno, Nossa Senhora Aparecida. Lembrando que daqui a pouco, às 7 horas, tem a Santa Missa. 6h35.

0: 6:39, pra você não perder a hora. Daqui a pouquinho tem a Santa Missa.
1: A noite.
0: Clóvis da Chácara do Bosque está mandando para todos os ouvintes, todos que gostarem dessa música. Canta Teixeirinha, Coração de Luto. 6:40.

6h44, Sérgio Reis, Panela Velha. Com essa música vamos encerrando aqui a primeira parte do nosso programa. Na sequência, a Santa Missa.

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1: 6h45.
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4: 6:55.
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0: Senhor Jesus Cristo.
1: Para sempre seja louvado.
0: Bom dia a todos.
1: Bom dia.
0: Sejam muito bem-vindos, sintam-se acolhidos, os aqui presentes, os que nos acompanham pelos meios de comunicação. Domingo de Pentecostes. Amados irmãos e irmãs, hoje encerrando o tempo da Páscoa, celebramos o dia em que o mistério pascal chegou à sua plenitude no dom do Espírito Santo, derramando sobre a comunidade reunida em oração. Celebremos este dia santo.

0: A toda a igreja que está aqui reunida, nosso bom dia.
1: Bom dia.
0: Bom dia, assim, cheio do Espírito de Deus. E Deus nos reúne hoje nesta celebração da solenidade do Divino Espírito Santo. E nos reúne em nome do Pai, do Filho e do Espírito Santo.
1: Amém.
0: Que a graça e a paz de Deus, nosso Pai, que nos enviou o seu Filho Jesus, que enviou do alto o Espírito, dom de Deus e dom da Páscoa, esteja sempre convosco.
1: Bendito seja Deus que nos reuniu no amor de Cristo.
0: Estamos assim reunidos hoje no amor de Cristo para celebrarmos a promessa, a realidade da promessa que Jesus Cristo fez, que enviaria do alto o Espírito Santo para que assim a sua missão pudesse ser continuada através dos seus discípulos e discípulas que somos nós hoje. Iniciando a nossa celebração, coloquemos-nos diante de Deus para o nosso exame penitencial. Como foi a nossa semana? Agradamos a Deus naquilo que nós fizemos? Fizemos algo que não estava de acordo com a vontade de Deus? Quem está cheio do Espírito Santo fala várias línguas. Que língua você fala na igreja? Que língua você fala no seu dia a dia? Igreja, obra de Deus, obra do Espírito Santo. Você ama a sua igreja? Demonstra amor por ela? Jesus disse: recebei o Espírito Santo, a quem perdoardes os pecados serão perdoados. Você sabe perdoar? Você vive a linguagem do perdão? Reconhecendo as nossas fraquezas, nossas quedas, nossas imperfeições, pedimos perdão a Deus cantando.

0: Deus Pai de misericórdia, que nos enviou o seu Filho Jesus Cristo, que antes de ascender aos altos céus, disse aos seus discípulos: recebei o Espírito Santo, a quem perdoados os pecados serão perdoados. Ele tenha compaixão de nós, perdoando nossos pecados, nos conduz às alegrias da vida eterna.
1: Amém.
0: Hoje seja-lhe agradável o nosso canto, pois o Senhor é a nossa grande alegria. Cantemos.

0: Junto do Pai, o Senhor Jesus nos envia o intercessor que intercede pelas nossas súplicas, pelas nossas intenções.
1: Rezemos pelos falecidos Wilson Rodrigues, Maria Luísa Rodrigues, José Rodrigues, Antônio Rodrigues, Maria Claudina de Melo Mendes, Sétimo Dia, José Alexandre do Amaral, Vilma Cardoso de Oliveira, Desolina Marchiori, Nono Dia, Ademilson Trevisani, 23 Dia, Gentile Comério Trevisani, 23 Dias, José Carlos dos Santos, 16 Dias, Dona Lourdes, 4 Meses, Janete da Mata, Joaquim Manuel de Souza, Emília Rosa das Neves, João Félix Trindade, Adolfina Rosa Trindade, Ezequiel Tomás de Almeida, Ana Lima de Almeida, Maria Divina Rodrigues, 6 anos, Margarida de Freitas Sampaio, João de Souza Pereira, 7º dia, Júlia Marli Pereira Vale, Lourdes Vale, pela recuperação da saúde de Sebastiana Maria de Jesus Aqueu, Marilete Olímpio, José Francisco de Giuli, Maria Verônica Perim, Douglas Domicini da Fonseca, Yasmin, Irene Barbosa Cardoso e por todas as intenções que trazemos conosco.
0: Todos aí fizeram a sua Páscoa, é? Foi? Todos fizeram a sua Páscoa? Nossa, quanta gente, né? Oremos. Ó Deus, que pelo mistério da festa de hoje, santificais vossa igreja inteira, em todos os povos e nações, derramai por toda a extensão do mundo os dons do vosso Espírito Santo, e realizai agora no coração dos que creem em vós as maravilhas que operastes no início da pregação do Evangelho, por nosso Senhor Jesus Cristo, vosso Filho, que convosco vive e reina na unidade do Espírito Santo por todos os séculos dos séculos.

0: Leitura dos Atos dos Apóstolos. Quando chegou o dia de Pentecostes, os discípulos estavam todos reunidos no mesmo lugar. De repente, veio do céu um barulho, como se fosse uma forte ventania, que encheu a casa onde eles se encontravam. Então apareceram línguas como de fogo, que se repartiram e pousaram sobre cada um deles. Todos ficaram cheios do Espírito Santo e começaram a falar em outras línguas, conforme o Espírito os inspirava. Moravam em Jerusalém judeus devotos de todas as nações do mundo. Quando ouviram o barulho, juntou-se a multidão e todos ficaram confusos, pois cada um ouvia os discípulos falar em sua própria língua. Cheios de espanto e admiração, diziam: "Estes homens que estão falando não são todos galileus? Como é que nós os escutamos na nossa própria língua? Nós que somos partos, medos e elamitas, habitantes da Mesopotâmia, da Judéia e da Capadócia, do Ponto e da Ásia, da Frígia e da Pânfia, do Egito e da parte da Líbia próxima de Cirene, também romanos que aqui residem, judeus e prosélitos, cretenses e árabes, todos nós os escutamos anunciarem as maravilhas de Deus na nossa própria língua." Palavra do Senhor.
1: Graças a Deus.

0: Leitura da primeira carta de São Paulo aos Coríntios. Irmãos, ninguém pode dizer: Jesus é o Senhor, a não ser no Espírito Santo. Há diversidade de dons, mas um mesmo é o Espírito. Há diversidade de ministérios, mas um mesmo é o Senhor. Há diferentes atividades, mas um mesmo Deus que realiza todas as coisas em todos. A cada um é dada a manifestação do Espírito em vista do bem comum. Como o corpo é um, embora tenha muitos membros, e como todos os membros do corpo, embora sejam muitos, formam um só corpo. Assim também acontece com Cristo. De fato, todos nós, judeus ou gregos, escravos ou livres, fomos batizados num único Espírito, para formarmos um único corpo, e todos nós bebemos de um único Espírito. Palavra do Senhor.
1: Graças.

0: O Senhor esteja convosco.
1: Ele está no meio de nós.
0: Anúncio do Evangelho de Jesus Cristo segundo João.
1: Glória a vós, Senhor.
0: Ao anoitecer daquele dia, o primeiro da semana, estando fechadas por medo dos judeus as portas do lugar onde os discípulos se encontravam, Jesus entrou e, pondo-se no meio deles, disse: a paz esteja convosco. Depois dessas palavras, mostrou-lhes as mãos e o lado. Então os discípulos se alegraram por verem o Senhor. Novamente Jesus disse: a paz esteja convosco. Como o Pai me enviou, também eu vos envio. Depois de ter dito isso, soprou sobre eles e disse: recebei o Espírito Santo. A quem perdoardes os pecados, eles lhes serão perdoados. A quem não os perdoardes, eles lhes serão retidos. Palavra da salvação.
1: Glória a vós, Senhor.
0: Que a palavra de Deus proclamada nesta santa liturgia oriente os nossos passos como discípulos e discípulas do Senhor na missão que temos de viver a palavra proclamada e também sermos anunciadores da boa nova de Jesus. Hoje, com a festa de Pentecostes, encerramos o tempo pascal, que começou na vigília do Sábado Santo, como se fosse uma só celebração, encerrando hoje com a festa do envio do Espírito Santo. E o Espírito Santo faz parte, assim, da nossa cultura, da cultura dos povos originários de Rondônia, sobretudo aqueles que estão lá no Vale do Guaporé, que todos os anos fazem, já por tradição religiosa e cultural, fazem a peregrinação do divino naquelas canoas, acho que é muito bonito, e se encerra lá na igreja, santuário do Senhor, do Senhor Divino, lá em Costa Marques, né? Então temos assim na nossa cultura aqui tradicional dos povos do Guaporé, a devoção ao Divino Espírito Santo, né? Acho que é muito bonita a festa, não sei se alguém daqui já esteve lá. Hoje também comemoramos o início da nossa igreja, não é? Quando ela sai das portas fechadas, as mulheres já haviam saído há muito tempo de dentro daquela sala fechada, mas os homens permaneceram lá com medo de serem presos e terem o mesmo destino do mestre, né? Então permaneceram lá nas portas fechadas, como nos fala aqui o Evangelho de João. Foi preciso Jesus aparecer no meio deles e dizer que era ele, o Senhor ressuscitado, e trazia as marcas da paixão, que eram as marcas dos cravos nas mãos e nos pés, né? Diz aqui, depois das palavras, mostrou-lhe as mãos e o lado. Eis aí a identidade do Senhor Jesus crucificado. Se sabe daquela história de São Martinho, lá de Lille, na França. Era um homem muito piedoso. Um dia, o diabo, enquanto rezava, o diabo apareceu até ele, vindo com vestes de marcas esplendorosas, né? E uma lança romana na mão, dizendo assim: ô Martinho, tanto que eu te admiro, você é um homem santo, né? E está sempre conversando comigo. Então eu vim aqui para que tu possas te ajoelhar diante de mim reconhecendo assim que eu sou Jesus Cristo. Aí Martinho, naquela hora, ficou pensativo, pediu um dos dons do Espírito Santo, que nós nem sempre pedimos, que foi o dom do discernimento, dizendo: ó Divino Espírito Santo, me ajude a discernir esta situação aqui, para que eu possa ter certeza desta aparição que eu tenho agora. Aí voltou-se para o diabo e disse: eu te adorarei, mas primeiro me mostra as marcas da paixão. Aí olhou para as mãos dele, não tinha os sinais dos cravos, nem nas mãos, nem nos pés. Depois, Martinho disse assim: Jesus nunca empunhou uma arma, não é? Aí o demônio foi descoberto e sumiu da frente dele. E aqui está as marcas da paixão, para os discípulos terem certeza que era Jesus mesmo. Depois dessa palavra, mostrou-lhe as mãos e o lado. Então, os discípulos se alegraram por verem o Senhor, né? Então, um dos dons do Espírito Santo para nós é o dom do perdão, que é um dos dons da Páscoa, né? De formas que, se nós temos dificuldade em perdoar alguém, hoje é o dia de podermos pedir ao Espírito Santo que nos dê o dom do perdão, para que possamos perdoar, não é? Este é um dom que Jesus deixou para a igreja: os pecados de quem perdoardes. A igreja somos todos nós, não é? Se nós perdoamos, perdoamos alguém e também estamos perdoados. Então, meus irmãos e irmãs, possamos sempre, não é? Me dizia uma enfermeira assim, que na UTI, ela era intensivista da UTI, havia aquelas pessoas que ficavam agoniados naquele momento tão difícil, angustiados, parecia que elas queriam dizer alguma coisa, né? E uma senhora que trabalhou muito nesta paróquia, já fez a sua Páscoa, dizia assim: um dia fui no hospital, padre, e via que o doente queria alguma coisa, né? Queria falar alguma coisa. Então, reuni a família dele ali e disse: olha, se alguém tem alguma coisa que está difícil de perdoar do pai de vocês, perdoem agora, né? Perdoem agora, deem o perdão agora. E ela disse: de repente, aquele homem foi assumindo um ar sereno, tranquilo, e morreu em paz. Então, eis aí, meus irmãos e irmãs, um dos dons do Espírito Santo. São sete dons, não quer dizer que são só sete, são uma infinidade. Aí, se colocou sete, devido à perfeição do sete na Bíblia. Então, perdoemos sempre, né? Perdoemos sempre. Não levemos conosco, não carreguemos conosco, né? Ressentimentos, raivas, quem sabe ódio, que é difícil, né? Deixa uma ferida muito traumática, somática na nossa vida. Tenhamos sempre, peçamos sempre ao Espírito Santo o dom do perdão, para que assim possamos perdoar. A quem perdoar os pecados, eles serão perdoados. Então, perdoemos sempre, meus irmãos. Não levemos, não carreguemos peso na nossa vida, de tal maneira que um dia possa nos deixar angustiados, não é? Desesperados. Mas tenhamos sempre a alegria de perdoar como Jesus perdoou. A festa de Pentecostes, ela não é exclusiva dos cristãos. Já os antigos hebreus também festejavam a festa de Pentecostes, comemorando assim a entrega das tábuas da lei a Moisés. Então, Lucas trabalhou este texto aqui, colocando a festa de Pentecostes 50 dias depois da Páscoa. não é? Para dizer que agora nós receberíamos de Jesus não mais as tábuas com as prescrições que nos obrigariam a podermos aceitá-las e vivenciá-las na nossa vida. Então, Lucas trabalha o texto para nos dizer que assim como aconteceu lá no Monte Sinai, também aconteceu naquele dia em que as manifestações de Deus precederam a descida do Espírito Santo. No Antigo Testamento era o Espírito de Javé e aqui o Espírito Santo. Não mais uma lei imposta para nós, mas agora uma lei que nasce do nosso coração, né? Do coração daqueles que têm o coração de Deus, né? Que está assim na despedida de Jesus do Evangelho de domingo passado. Receber, batizar em nome do Pai, do Filho e do Espírito Santo, ensinando-os a observar tudo que vos ordenei. O que foi que Jesus ordenou? Não é que fala aqui o Evangelho de Mateus? Justamente foi a lei do amor. A lei do amor é o que Jesus nos ordenou para podermos viver o seu mandamento, né? O mandamento do amor, tá? Esse é o medim dos cristãos, que serão reconhecidos pelo amor. E assim, no reconhecimento do amor, muitos se incorporarão à comunidade dos cristãos, porque admiravam como os primeiros cristãos se amavam, né? Tem até uma carta antiga de Diogneto, vocês podem procurar no Google, carta de Diogneto, que narra assim, é um pagão que escreve para outro pagão, dizendo como é que viviam os primeiros cristãos. Muito bonito esta carta. Então, o que Jesus nos ordenou é que nós pudéssemos nos amar sempre, não é? Neste mundo atual, em que se fala tanto de guerra, de rearmamento, de bombas, de genocídio, não é? Que é a linguagem do mundo, a linguagem da força, da prepotência, quem pode mais, manda, né? Quem não pode, chora e se submete. Então, a linguagem que sempre o Papa Bento XIV tem anunciado e se tornado insistente é justamente esta linguagem da paz, que é a linguagem do Espírito de Deus. Então, meus irmãos e irmãs, possamos viver com alegria este tempo litúrgico do Pentecostes, sejamos pessoas cheias do Espírito Santo. Quem está cheio do Espírito Santo fala várias línguas, diz Santo Antônio de Lisboa. As línguas são as vários testemunhos sobre Jesus Cristo, como a humildade, a solidariedade, a paciência, a esperança, o respeito às criaturas, e respeito também à criação de Deus, a linguagem da paz. Neste tempo de muita guerra, possamos falarmos a linguagem da paz, diz Santo Antônio, falámo-las quando mostrarmos aos outros estas virtudes, que assim possamos falar as línguas do Espírito Santo. Glória ao Pai, ao Filho e ao Espírito Santo, como era no princípio, agora e sempre. Amém. Por isso, meus irmãos e irmãs, professemos a nossa fé rezando, creio em Deus Pai,
2: Todo-Poderoso, Criador do céu e da terra, e em Jesus Cristo, seu único Filho, nosso Senhor, que foi concebido pelo poder do Espírito Santo,
3: nasceu
2: padeceu sobre Pôncio Pilatos, foi crucificado, morto e sepultado, desceu à mansão dos mortos, ressuscitou ao terceiro dia, subiu aos céus, está sentado à direita de Deus Pai Todo-Poderoso, donde há de vir julgar os vivos e os mortos. Creio no Espírito Santo, na Santa Igreja Católica, na comunhão dos santos, na remissão dos pecados, na ressurreição da carne e na vida eterna. Amém.
0: Esta é a fé que recebemos da Igreja quando fomos batizados e consagrados ao Espírito Santo, que a vamos vivendo ao longo de nossa vida até o dia da nossa Páscoa. Irmãos e irmãs, celebrando

Concluído o nosso itinerário, nosso caminho quaresmal, pascal, pascal, celebramos com júbilo este dia de unidade e comunhão, suplicando a Cristo que preencha nossos corações com os dons do Espírito Santo, rezando todos. Ó Senhor, dai-nos os dons do vosso Espírito. O vocativo aqui é muito bonito, né? Ó Senhor, nossa.

0: pela Igreja, viva e atuante no mundo inteiro, para que, guiada pelo Espírito Santo, continue realizando seu papel missionário, de anunciar a boa nova da salvação a todos os povos e línguas. Rezemos.
1: Ó Senhor, dai-nos os dons do vosso Espírito.
0: Pelos governantes, para que, inspirado pelos dons do Espírito Santo, estejam sempre dispostos a promover o bem comum e estabelecer políticas públicas, principalmente em favor dos mais necessitados, rezemos.
1: Ó Senhor, dai-nos os dons do vosso Espírito.
0: Por todos os membros da Igreja, para que, vivendo sua vocação batismal, alimentados pelos dons eucarísticos e do Espírito Santo, atuem na promoção da unidade, da comunhão e da diversidade de dons e carismas, rezemos.
1: Ó Senhor, dai-nos os dons do vosso Espírito.
0: Para que aprendamos cada vez mais a discernir, a saber escolher caminhos de vida e a rejeitar tudo o que nos distancia de Cristo e do Evangelho, rezemos.
1: Ó Senhor, dai-nos os dons do vosso Espírito.
0: Pelos cristãos e cristãs de todas as igrejas, para que se abram à cultura do encontro e da fraternidade, e na unidade plena deem testemunho do amor do ressuscitado, rezemos.
1: Ó Senhor, dai-nos os dons do vosso Espírito.
2: Quem vai à Itália, quem vai lá para o norte, Turim, tem a grande Basílica de Nossa Senhora Auxiliadora. E hoje, dia 24 de maio, comemoramos Nossa Senhora Auxiliadora. Lá no bairro Josino Brito, há até uma comunidade, uma igreja que tem como padroeira Nossa Senhora Auxiliadora. Que Nossa Senhora Auxiliadora esteja sempre ao nosso lado, nos fortalecendo, nos auxiliando nas horas difíceis. Que nós a tenhamos sempre sob o vosso manto sagrado. Rezemos ao Senhor.
1: Ó Senhor, dai-nos os dons do vosso Espírito.
2: Ó Deus, que neste dia glorioso derramastes abundantemente o Espírito Santo sobre a Igreja que nascia, ouvi as preces do vosso povo e continuai a renovar em nossos corações as chamas do vosso primeiro amor. Por Cristo nosso Senhor. Amém.

0: irmãos e irmãs, para que as nossas ofertas sejam aceitas por Deus Pai Todo-Poderoso.
1: Receba o Senhor por tuas mãos este sacrifício, para a glória do seu nome, para o nosso bem e de toda a sua santa igreja.
0: Oremos, concedei, nós vos pedimos, Senhor, que conforme a promessa do vosso Filho, o Espírito Santo nos revele mais abundantemente o mistério deste sacrifício e nos manifeste toda a verdade por Cristo nosso Senhor.
1: Amém.
0: O Senhor esteja convosco.
2: Ele está no meio de nós.
0: Corações ao alto.
2: O nosso coração está em Deus.
0: Demos graças ao Senhor, nosso Deus.
2: É nosso dever e nossa salvação.
0: Na verdade, é digno e justo. É nosso dever e salvação dar-vos graça sempre e em todo lugar. Senhor Pai Santo, Deus Eterno e Todo-Poderoso, pois para levar à plenitude o mistério pascal, derramastes hoje o Espírito Santo sobre aqueles que, em comunhão com vosso Filho único, unigênito, se tornaram vossos filhos e filhas por adoção pelo sacramento do batismo. É Ele que, no início da Igreja nascente, infundiu em todos os povos o conhecimento do verdadeiro Deus e reuniu as diversas línguas na profissão de uma só fé. Por isso, transbordando das alegrias pascais, a humanidade toda exulta, mas também as forças do alto e os angélicos poderes proclamam sem fim o hino da vossa glória cantando.

0: estender misericórdia a quem sobe em vós nossos louvores. Suplicante vos rogamos e pedimos, por Jesus Cristo, vosso Filho, Senhor nosso, que aceiteis e abençoeis estes dons, estas oferendas, este sacrifício puro e santo, que oferecemos antes de tudo pela vossa Igreja Santa e Católica. Concedei-lhe paz e proteção, unindo-a no só corpo e governando-a por toda a terra. Em comunhão com o vosso servo, Papa Leão XIV, nosso Bispo Norberto e todos que guardam a fé católica que receberam dos apóstolos.
1: Abençoai nossa oferenda, ó Senhor.
0: Lembrai-vos, ó Pai, dos vossos filhos e filhas, e todos que estão aqui diante deste altar, dos quais conheceis a fé, a dedicação ao vosso serviço. Por ele nós vos oferecemos e também eles vos oferecem este sacrifício de louvor por si, por todos os seus, e elevam a vós as suas preces, Deus eterno, vivo e verdadeiro, para alcançar o perdão de suas faltas, a segurança em suas vidas e a salvação que esperam.
1: Lembrai-vos, ó Pai, dos vossos filhos.
0: Em comunhão com toda a vossa Igreja, celebramos o dia santíssimo de Pentecostes, em que o Espírito Santo em línguas de fogo se manifestou aos apóstolos. Veneramos em primeiro lugar a memória da Mãe do nosso Deus, Nossa Senhora Auxiliadora, a gloriosa e sempre Virgem Maria. Seu esposo, São José, e também dos santos apóstolos e mártires, Pedro, Paulo e André, e de todos os vossos santos, por seus méritos e preces, concedei-nos sem cessar a vossa proteção.
1: Em comunhão com os vossos santos, vos louvamos.
0: Aceitai, ó Pai, com bondade, a oferta dos vossos servos e de toda a vossa família. Dai-nos sempre a vossa paz, livrai-nos da condenação eterna e acolhei-nos entre os vossos eleitos. Dignai-vos, ó Pai, aceitar, abençoar e santificar estas oferendas. Recebei-as como sacrifício espiritual perfeito, a fim de que se tornem para nós corpo e o sangue do vosso Filho, nosso Senhor Jesus Cristo.
1: Enviai o vosso Espírito Santo.
0: Deixa aí. Na véspera de sua paixão, ele tomou o pão, elevou os olhos ao céu, a voz ao Pai Todo-Poderoso, pronunciou a bênção de ação de graças, partiu o pão e deu a seus discípulos, dizendo: tomai todos e comei, este é meu corpo que será entregue por vós.

Do mesmo modo, no fim da ceia, ele tomou o cálice em suas mãos, deu graça novamente e o deu aos seus discípulos, dizendo: tomai todos e bebei este o cálice do meu sangue, o sangue da nova e eterna aliança, que será derramado por vós e por todos para a remissão dos pecados. Fazei isto em memória de mim.

0: Como disse o velho e bom baiano, ele é o meu rei, mistério da fé.
1: Anunciamos, Senhor, a vossa morte e proclamamos a vossa ressurreição. Vinde, Senhor Jesus.
0: Celebrando a memória da bem-aventurada paixão do vosso Filho, da sua ressurreição dentre os mortos e gloriosa ascensão aos céus, nós, vossos servos e também vosso povo santo, vos oferecemos, ó Pai, dentre os bens que nos destes, o sacrifício puro e santo e imaculado, pão santo da vida eterna e cálice da salvação. Recebei, ó Pai, com olhar benigno esta oferta, como recebeste os dons do justo Abel, o sacrifício do nosso patriarca Abraão, a oferta pura e santa do sumo sacerdote Melquisedeque.
1: Aceitai, ó Senhor, a nossa oferta.
0: Suplicante vos pedimos, ó Deus onipotente, que esta nossa oferenda seja levada à vossa presença no altar do céu pelas mãos do vosso santo anjo, para que todos nós, participando deste altar, pela comunhão do Santíssimo Corpo e Sangue do vosso Filho, sejamos repletos de todas as graças e bênçãos do céu.
1: O Espírito nos una num só corpo.
0: Lembrai-vos, ó Pai, dos vossos filhos e filhas, que já fizeram a sua Páscoa, nos precederam com o sinal da fé e dormem o sono da paz no sétimo dia. João de Souza, Maria Claudina, Admício Gabriel de Jesus. A eles e a todos que descansam no Cristo, concedei o repouso, a luz e a paz.
1: Concedei-lhes, ó Senhor, a luz eterna.
0: E a todos nós, pecadores, que esperamos na vossa infinita misericórdia, concedei não por nossos méritos, mas por vossa bondade, o convívio dos apóstolos e mártires João Batista, Estevão, Matias, Barnabé, felicidade perpétua, Águida e Luzia, Inês, Cecília, Anastácia e de todos os vossos santos e santas, por Cristo Senhor nosso. Rezemos juntos. Por Cristo.

0: guiados pelo Espírito Santo, iluminados pela sabedoria do Evangelho, rezemos. Pai nosso, que estais no céu, santificado seja o vosso nome, venha a nós o vosso reino, seja feita a vossa vontade, assim na terra como no céu. O pão nosso de cada dia nos dai hoje, perdoai as nossas ofensas, assim como nós perdoamos a quem nos tem ofendido. E não vos deixeis cair em tentação, mas livrai-nos do mal.
1: E livrai-nos de todos os males, ó Pai, que vocativo bonito, né? Ó Pai, e dai-nos hoje a vossa paz, ajudados pela vossa misericórdia, sejamos sempre livres do pecado, protegidos de todos os perigos, enquanto aguardamos a feliz esperança e a vinda do nosso Salvador, Jesus Cristo.
2: Vosso é o reino, o poder e a glória para sempre.
1: Nada se perde com a paz. A humanidade só tem a ganhar. Tudo poderá ser perdido e destruído pela guerra. Rezemos juntos a oração da paz. Senhor Jesus Cristo, disseste aos vossos apóstolos, eu vos deixo a paz. Eu vos dou a minha paz, não olheis nossos pecados, mas a fé que anima a vossa igreja. Dai-lhe segundo o vosso desejo a paz e a unidade, vosso Deus, com o Pai e o Espírito Santo. Amém. E a paz do Senhor esteja sempre convosco.
2: O amor de Cristo nos uniu.

0: felizes os convidados e convidadas à mesa que o Senhor nos preparou neste dia do Pentecostes. Jesus é o Senhor que nos enviou do alto, de junto do Pai, o intercessor. É Ele o Cordeiro de Deus que tira o pecado do mundo.
1: Senhor, eu não sou digno que entreis em minha morada, mas dizei uma só palavra e serei salvo.
0: Que o corpo de Cristo nos guarde para a vida eterna. Amém.

0: Todos ficaram repletos do Espírito Santo, anunciando as maravilhas de Deus. Aleluia! Ó Deus, que enriqueceis a igreja com os bens do céu, conservai-a em vossa graça, para que o dom do alto, o Espírito Santo, nela continue sempre sendo sua força e o alimento espiritual que recebemos, aperfeiçoe em nós a obra da redenção por Cristo nosso Senhor.
1: Amém.
2: Informamos e convidamos a todos para participar da Santa Missa no dia 4 de junho, às 16 horas e às 18 horas, a procissão saindo aqui da paróquia da Sagrada Família e Corpus Christi. Obrigada.
0: Hoje, dia de Nossa Senhora Auxiliadora, devoção esta difundida

0: agora e na hora de nossa morte. Amém. Nossa Senhora Auxiliadora dos Cristãos, rogai por nós. O Senhor esteja convosco.
1: Ele está no meio de nós.
0: Deus, o Pai das luzes, que hoje iluminou os corações dos discípulos e discípulas, derramando sobre eles e elas o Espírito Santo, vos conceda a alegria de sua bênção e a plenitude dos dons do mesmo Espírito.
1: Amém.
0: Aquele fogo descido de modo admirável sobre os discípulos e discípulas, por seu poder, purifique os nossos corações de todo mal e os ilumine com o esplendor da sua luz.
1: Amém.
0: Aquele que na proclamação de uma só fé reuniu a diversidade das línguas, os faça perseverar na mesma fé e por ela passar da esperança à plena visão.
1: Amém.
0: E a bênção de Deus Todo-Poderoso, Pai, Filho e Espírito Santo, desça sobre vós e permaneça para sempre.
1: Amém.
0: Meus irmãos e irmãs, ide em paz, o Senhor vos acompanhe. Aleluia, aleluia.
1: Graças a Deus, aleluia, aleluia.
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3: 8:19.
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4: 8:30.
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1: 8:32.
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2: 8h41.
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1: 8h55.
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1: 8h58.
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5: 9:06.
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1: 9:27.
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0: certa? 10 e 3. 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
1: 10h16.
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1: 10h40.
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4: 10:45.
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17: 10h54.
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São 10 horas e 56 minutos, 10h56, programa Morada Campeira, que vai até as 12 horas. Agradecendo você que está na sintonia, você de Cacoal, de a região, dos países que escuta nosso programa, você que trafega pela BR-364, boa viagem, que Deus lhe acompanhe. Obrigado

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1: Volta 2 minutos para as 11 horas, 2 para as 11. Reni Boleira, ligada à programação, muito obrigado. Angelina Busato, da linha 8. Milton do Josino Brito. Elisdete, aquele abraço. Ronaldo do Ibaiana. É. A Geralda, lá na linha 6, com a programação. Bom dia, Ronaldo. Edinaldo Góes, bom dia, Edinaldo Góes. Jennifer Teixeirão, aquele abraço a você. Valnice do Vista Alegre, seu Ernesto Boni, do Vista Alegre. A Zilda, Ademar, Dona Elizabeth, aquele abraço, muito obrigado. Clóvis aí da Chácara do Bosque, sempre sintonizado. Abraço pra você, meu amigo. Ótimo domingo. Meu amigo Pedro, meu amigo Valdivino lá em Goiás, meu amigo Divino também ligado na programação. Obrigado pela sintonia. Alemão, na Avenida Copacabana, curtindo a programação. Obrigado, Alemão. Você e toda essa galera bacana aí curtindo a nossa programação. Obrigado. Léo aí da Zonosa, Joaquim do Bairro Brison, ligado no programa. Bom dia, família Mascarinho. Aí no bairro Brison, também ligado no programa. Muito obrigado.

0: aprovado, 11 horas. Vou mandar um abraço aqui pra Siddhartha lá na linha 8. Meu amigo Valdomiro também curtindo a programação na linha 8. Obrigado, Valdomiro. Abraço pra você. Adão na linha 7. Ligadaço. Padre Ronaldo, do bairro Floresta. É, o Sargento Ronaldo curtindo a programação. Muito obrigado.
1: Nem o Zé Olhar
0: da Sargento Wagner, do Corpo de Bombeiro, aí no bairro Prosperidade. Daniela, Lívia, Luana. Abraço pra vocês. Obrigado pela sintonia. Minha amiga Cleide, aí no bairro Buritis, que fala Buritis, ou bairro Prosperidade, ligado na programação. Muito obrigado.
1: Adorei. 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
0: Eita, batendo caco, os serranos.

0: chegando já o meio do ano. Chegou junho, um abraço, é. Acabou. Chegou junho, passou o meio do ano, já começa a aproximar Natal e já vem 2027 e a gente vai levando, né? Muitas coisas, muito acontece, mas a vida continua.
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0: Arildo, na linha 8, curtindo a programação. Seu Erildo, Arildo, né? Arildo e o seu pai, Arildo, curtindo a programação. Muito obrigado.
1: 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É hoje.
0: Mas eu gosto muito dessa aqui, ó. Nova Guiara e Saudoso Teixeirinha, reportagem.

música linda, é Oswaldo Carlos Edmagrão Magrão, Pilares, que coisa boa, música bonita, hein? Parabéns a todos os aniversariantes do dia, desse dia 24 de maio de 2026. Mas hoje quem tá aniversariando é meu sobrinho, Matheus. Oi, Matheus! Parabéns pra você, muitas felicidades!

Que Deus te abençoe, Matheus, te dê muitos e muitos anos de vida, muita felicidade, sucesso nos seus objetivos, que Deus esteja sempre com você. Esse garoto de ouro, menino, felicidade, muita sorte, muita saúde e paz. Pra você, comemore bastante junto com a sua família. E se tiver churrasqueira quente, churrasco pra assar, é só mandar a localização. Eita, meu Deus do céu. Aí fica fácil, né, Matheus? Parabéns, meu sobrinho. Felicidade pra você. Que Deus te dê muitos e muitos anos de vida. Aniversariante, Matheus. É, nesse dia de hoje, no dia 24 de maio de 2026. Que Deus te abençoe. São 11 horas e 14 minutos. Os Serranos canta Pinga na Goela.

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1: 11:18.
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4: 11:28.
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12: 11:53.
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1: 11 horas e 54 minutos. Que bom ter a consciência do dever cumprido. Se assim fiz, obrigado, meu Deus, por mais este programa. Que Deus continue com você, te abençoando, que esse domingo seja só de alegria. Se me permitir, meu Deus, estarei de volta domingo que vem com mais um programa Morada Campeira. Fica com as últimas de hoje. Tchau, gente. Tô indo embora.

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3: 12:23.
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10: 12:53.
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1: 1:15.
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1: 1h24.
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4: 1h53.
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0: Sensacional.
1: Aninha, muito obrigado.
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4: 2h24.
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1: 3:01.
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1: Felipe e Rodrigo, sejam bem-vindos.
2: Que sentimento, rapaz.
1: A honra é nossa.
2: Que moda também.

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5: 6:35. 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

0: Paulo Pires, de Goiânia, Brasília. De Brasília, Goiânia, velho. Você é louco.
1: Foguete, uma honra, irmão. Essa música é estouro. Essa música é estouro. Valeu, Paulo Pires!
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2: É, gente. 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

0: Sabe, galera?
1: Quem aprendeu? Quem aprendeu aí? Quem aprendeu? 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Assim vai. 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
1: 6h54.
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1: 4:09.
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1: 4h29.
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4: 4h43.
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1: 4h58.
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1: 5:07.
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1: 5:12.
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5: 5:15.
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0: Boa tarde a todos os ouvintes que nos acompanham pela Rádio Samaúma. Entra no ar o programa Cenáculo com Maria, do movimento sacerdotal mariano. Este mês, né, nós estamos vivendo os mistérios gloriosos do nosso Santo Terço, né? Domingo passado, domingo retrasado, foi a ascensão do nosso Senhor Jesus Cristo. Hoje nós celebramos Pentecostes. Domingo que vem nós vamos contemplar a coroação de Nossa Senhora. E assim, nessa festa, né, do nosso Santo Terço, né, celebrando este mês de maio, os mistérios gloriosos, do nosso Santo Terço, né? Que bênção de Deus. E nós já estamos aqui reunidos junto com você para bem rezar esta uma hora. Eu, Elisama.
1: Eu, Silmara.
0: Reunimos, né? Pelo sinal da Santa Cruz, livrai-nos Deus nosso Senhor dos nossos inimigos. Em nome do Pai, do Filho e do Espírito Santo. Amém. Vinde, Espírito Santo, vinde por meio da poderosa intercessão
1: do Imaculado Coração.

0: nossas intenções, as nossas súplicas e pedir a intercessão dela para conosco. Vamos pedir também pela conversão dos pecadores. Vamos pedir pelas almas do purgatório, aos nossos falecidos e pelos familiares que já perderam seus entes queridos. Já colocamos debaixo do manto protetor de Maria, pela paz no mundo e em nossos lares. Também pedimos à Mãe a sua intercessão por todos os nossos sacerdotes, aos que são perseguidos, aos que se distanciaram do verdadeiro Evangelho de Jesus Cristo, aos que se deixaram levar pelas ideologias e teologias, aos que se encontram doentes e aqueles que são perseguidos pelo Evangelho de Jesus. Também vamos colocar no coração imaculado de Maria as nossas famílias, né? Por todas as nossas famílias, as nossas crianças que ultimamente têm sido tão atacadas, visionadas, as mulheres que vêm sofrendo muita violência também, que Nossa Senhora possa interceder por cada uma. Também pedimos pelos doentes dos hospitais e residências, a toda a classe médica, que não é fácil, né? Mas que Deus e Nossa Senhora possa estar fortalecendo eles nessa missão da cura do corpo. Também pedimos a Nossa Senhora pelos doentes do corpo e da alma, que ela conhece cada um de nós. Pedimos também a Nossa Senhora pelos nossos governantes, chefes da nação, a todos os trabalhadores, aos desempregados. Também pedimos a Nossa Senhora que venha sobre cada um de nós, que somos tão necessitados da sua presença em nossas vidas. Creio em Deus Pai Todo-Poderoso, Criador do céu e da terra, e em Jesus Cristo, seu único Filho, nosso Senhor, que foi concebido pelo poder do Espírito Santo, nasceu da Virgem Maria, padeceu sobre Pôncio Pilatos, foi crucificado, morto e sepultado, desceu à mansão dos mortos, ressuscitou o terceiro dia, subiu aos céus, está sentado à direita de Deus Pai Todo-Poderoso, de onde há de vir julgar os vivos e os mortos. Creio no Espírito Santo, na Santa Igreja Católica, na comunhão dos santos, na remissão dos pecados, na ressurreição da carne, na vida eterna. Amém. Vamos rezar um Pai Nosso e três Ave Marias em honra a Deus Pai, ao Filho e ao Espírito Santo.
1: Pai nosso que estais no céu, santificado seja o vosso nome. Venha a nós o vosso reino. Seja feita a vossa vontade, assim na terra como no céu. O pão nosso de cada dia nos dai hoje. Perdoai as nossas ofensas, assim como nós perdoamos a quem nos tem ofendido. E não nos deixeis cair em tentação, mas livrai-nos do mal. Amém.
0: Ave Maria, cheia de graça, o Senhor é convosco. Bendita sois vós entre as mulheres, e bendito é o fruto do vosso ventre, Jesus. Santa Maria, Mãe de Deus, rogai por nós, pecadores, agora e na hora da nossa morte. Amém. Ave Maria, cheia de graça, o Senhor é convosco. Bendita sois vós entre as mulheres, e bendito é o fruto do vosso ventre, Jesus. Santa Maria, Mãe de Deus, rogai por nós, pecadores, agora e na hora da nossa morte. Amém. Ave Maria, cheia de graça, o Senhor é convosco. Bendita sois vós entre as mulheres, e bendito é o fruto do vosso ventre, Jesus. Santa Maria, Mãe de Deus, rogai por nós, pecadores, agora e na hora de nossa morte. Amém.

No primeiro mistério glorioso, contemplamos a ressurreição de nosso Senhor Jesus Cristo. Peçamos à Virgem Santíssima ser testemunho da ressurreição de Jesus. Meditemos nesta verdade de fé que é mais consoladora para nós, já que no final também nós ressuscitaremos no juízo final. Creio na ressurreição da carne, na vida eterna. Jesus ressuscitou porque Ele é Deus. Pai nosso, que estais no céu, santificado seja o vosso nome. Venha a nós o vosso reino. Seja feita a vossa vontade, assim na terra como no céu. O pão nosso de cada dia nos dai hoje. Perdoai as nossas ofensas, assim como nós perdoamos a quem nos tem ofendido. E não nos deixeis cair em tentação, mas livrai-nos do mal. Amém. Ave Maria, cheia de graça, o Senhor é convosco. Bendita sois vós entre as mulheres, e bendito é o fruto do vosso ventre, Jesus. Santa Maria, Mãe de Deus, rogai por nós, pecadores, agora e na hora de nossa morte. Amém. Ave Maria, cheia de graça, o Senhor é convosco. Bendita sois vós entre as mulheres, e bendito é o fruto do vosso ventre, Jesus. Santa Maria, Mãe de Deus, rogai por nós, pecadores, agora e na hora de nossa morte. Amém. Ave Maria, cheia de graça, o Senhor é convosco. Bendita sois vós entre as mulheres, e bendito é o fruto do vosso ventre, Jesus. Santa Maria, Mãe de Deus, rogai por nós, pecadores, agora e na hora da nossa morte. Amém. Ave Maria, cheia de graça, o Senhor é convosco. Bendita sois vós entre as mulheres, e bendito é o fruto do vosso ventre, Jesus. Santa Maria, Mãe de Deus, rogai por nós, pecadores, agora e na hora da nossa morte. Amém. Ave Maria, cheia de graça, o Senhor é convosco. Bendita sois vós entre as mulheres, e bendito é o fruto do vosso ventre, Jesus. Santa Maria, Mãe de Deus, rogai por nós, pecadores, agora e na hora da nossa morte. Amém. Ave Maria, cheia de graça, o Senhor é convosco. Bendita sois vós entre as mulheres, e bendito é o fruto do vosso ventre, Jesus. Santa Maria, Mãe de Deus, rogai por nós, pecadores, agora e na hora da nossa morte. Amém. Ave Maria, cheia de graça, o Senhor é convosco. Bendita sois vós entre as mulheres, e bendito é o fruto do vosso ventre, Jesus. Santa Maria, Mãe de Deus, rogai por nós, pecadores, agora e na hora da nossa morte. Amém. Ave Maria, cheia de graça, o Senhor é convosco. Bendita sois vós entre as mulheres, e bendito é o fruto do vosso ventre, Jesus. Santa Maria, Mãe de Deus, rogai por nós, pecadores, agora e na hora da nossa morte. Amém. Ave Maria, cheia de graça, o Senhor é convosco. Bendita sois vós entre as mulheres, e bendito é o fruto do vosso ventre, Jesus. Santa Maria, Mãe de Deus, rogai por nós, pecadores, agora e na hora da nossa morte. Amém. Ave Maria, cheia de graça, o Senhor é convosco. Bendita sois vós entre as mulheres, e bendito é o fruto do vosso ventre, Jesus. Santa Maria, Mãe de Deus, rogai por nós, pecadores, agora e na hora de nossa morte. Amém.

0: de amor.
1: Ó meu Jesus, perdoai-nos, livrai-nos do fogo do inferno, levai as almas todas para o céu e socorrei principalmente as que mais precisarem.

0: Segundo mistério glorioso, ascensão de Jesus ao céu. Jesus disse aos apóstolos: subo ao meu Pai, que é vosso Pai. Vou preparar-vos um lugar. Jesus preparou um lugar para cada um de nós no paraíso. Peçamos à Santíssima Virgem a graça de que todos nós, reunidos neste cenáculo, possamos alcançar e ocupar o lugar que nosso Senhor nos preparou no paraíso, que é nenhum de nós se perca pelo caminho, que a Virgem Santíssima nos conduza pela mão até chegarmos ao paraíso. Pai nosso que estais no céu, santificado seja o vosso nome, venha a nós o vosso reino, seja feita a vossa vontade, assim na terra como no céu. O pão nosso de cada dia nos dai hoje, perdoai as nossas ofensas, assim como nós perdoamos a quem nos tem ofendido, e não nos deixeis cair em tentação, mas livrai-nos do mal. Ave Maria, cheia de graça, o Senhor é convosco. Bendita sois vós entre as mulheres, e bendito é o fruto do vosso ventre, Jesus.
1: Santa Maria, Mãe de Deus, rogai por nós, pecadores, agora e na hora de nossa morte. Amém.
0: Ave Maria, cheia de graça, o Senhor é convosco. Bendita sois vós entre as mulheres, e bendito é o fruto do vosso ventre, Jesus.
1: Santa Maria, Mãe de Deus, rogai por nós, pecadores, agora e na hora da nossa morte. Amém.
0: Ave Maria, cheia de graça, o Senhor é convosco. Bendita sois vós entre as mulheres, e bendito é o fruto do vosso ventre, Jesus.
1: Santa Maria, Mãe de Deus, rogai por nós, pecadores, agora e na hora da nossa morte. Amém.
0: Ave Maria, cheia de graça, o Senhor é convosco. Bendita sois vós entre as mulheres, e bendito é o fruto do vosso ventre, Jesus.
1: Santa Maria, Mãe de Deus, rogai por nós, pecadores, agora e na hora da nossa morte. Amém.
0: Ave Maria, cheia de graça, o Senhor é convosco. Bendita sois vós entre as mulheres, e bendito é o fruto do vosso ventre, Jesus.
1: Santa Maria, Mãe de Deus, rogai por nós, pecadores, agora e na hora da nossa morte. Amém.
0: Ave Maria, cheia de graça, o Senhor é convosco. Bendita sois vós entre as mulheres, e bendito é o fruto do vosso ventre, Jesus.
1: Santa Maria, Mãe de Deus, rogai por nós, pecadores, agora e na hora da nossa morte. Amém.
0: Ave Maria, cheia de graça, o Senhor é convosco. Bendita sois vós entre as mulheres, e bendito é o fruto do vosso ventre, Jesus.
1: Santa Maria, Mãe de Deus, rogai por nós, pecadores, agora e na hora da nossa morte. Amém.
0: Ave Maria, cheia de graça, o Senhor é convosco. Bendita sois vós entre as mulheres, e bendito é o fruto do vosso ventre, Jesus.
1: Santa Maria, Mãe de Deus, rogai por nós, pecadores, agora e na hora da nossa morte. Amém.
0: Ave Maria, cheia de graça, o Senhor é convosco. Bendita sois vós entre as mulheres, e bendito é o fruto do vosso ventre, Jesus.
1: Santa Maria, Mãe de Deus, rogai por nós, pecadores, agora e na hora da nossa morte. Amém.
0: Ave Maria, cheia de graça, o Senhor é convosco. Bendita sois vós entre as mulheres, e bendito é o fruto do vosso ventre, Jesus.
1: Santa Maria, Mãe de Deus, rogai por nós, pecadores, agora e na hora da nossa morte. Amém.

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1: Ó meu Jesus, perdoai-nos, livrai-nos do fogo do inferno, levai as almas todas para o céu e socorrei principalmente as que mais

0: No terceiro mistério glorioso, contemplamos o Pentecostes, a vinda do Espírito Santo sobre os apóstolos reunidos com Maria em cenáculo em Jerusalém. Esta é a razão pela qual Nossa Senhora nos pede para difundir os cenáculos, já que a oração que fazemos com Maria tem o poder de adiantar a chegada do segundo Pentecostes. Invoquemos uma vez mais. Vinde, Espírito Santo.
1: Vinde por meio da poderosa intercessão do Imaculado Coração de Maria, vossa amadíssima esposa.
0: Pai nosso que estais no céu, santificado seja o vosso nome. Venha a nós o vosso reino, seja feita a vossa vontade, assim na terra como no céu.
1: O pão nosso de cada dia nos dai hoje e perdoai as nossas ofensas, assim como nós perdoamos a quem nos tem ofendido. E não nos deixeis cair em tentação, mas livrai-nos do mal. Amém.
0: Ave Maria, cheia de graça, o Senhor é convosco. Bendita sois vós entre as mulheres e bendito é o fruto do vosso ventre, Jesus.
1: Santa Maria, Mãe de Deus, rogai por nós, pecadores, agora e na hora de nossa morte. Amém.
0: Ave Maria, cheia de graça, o Senhor é convosco. Bendita sois vós entre as mulheres, e bendito é o fruto do vosso ventre, Jesus.
1: Santa Maria, Mãe de Deus, rogai por nós, pecadores, agora e na hora de nossa morte. Amém.
0: Ave Maria, cheia de graça, o Senhor é convosco. Bendita sois vós entre as mulheres, e bendito é o fruto do vosso ventre, Jesus.
1: Santa Maria, Mãe de Deus, rogai por nós, pecadores, agora e na hora da nossa morte. Amém.
0: Ave Maria, cheia de graça, o Senhor é convosco. Bendita sois vós entre as mulheres, e bendito é o fruto do vosso ventre, Jesus.
1: Santa Maria, Mãe de Deus, rogai por nós, pecadores, agora e na hora da nossa morte. Amém.
0: Ave Maria, cheia de graça, o Senhor é convosco. Bendita sois vós entre as mulheres, e bendito é o fruto do vosso ventre, Jesus.
1: Santa Maria, Mãe de Deus, rogai por nós, pecadores, agora e na hora da nossa morte. Amém.
0: Ave Maria, cheia de graça, o Senhor é convosco. Bendita sois vós entre as mulheres, e bendito é o fruto do vosso ventre, Jesus.
1: Santa Maria, Mãe de Deus, rogai por nós, pecadores, agora e na hora da nossa morte. Amém.
0: Ave Maria, cheia de graça, o Senhor é convosco. Bendita sois vós entre as mulheres, e bendito é o fruto do vosso ventre, Jesus.
1: Santa Maria, Mãe de Deus, rogai por nós, pecadores, agora e na hora da nossa morte. Amém.
0: Ave Maria, cheia de graça, o Senhor é convosco. Bendita sois vós entre as mulheres, e bendito é o fruto do vosso ventre, Jesus.
1: Santa Maria, Mãe de Deus, rogai por nós, pecadores, agora e na hora de nossa morte. Amém.
0: Ave Maria, cheia de graça, o Senhor é convosco. Bendita sois vós entre as mulheres, e bendito é o fruto do vosso ventre, Jesus.
1: Santa Maria, Mãe de Deus, rogai por nós, pecadores, agora e na hora da nossa morte. Amém.
0: Ave Maria, cheia de graça, o Senhor é convosco. Bendita sois vós entre as mulheres, e bendito é o fruto do vosso ventre, Jesus.
1: Santa Maria, Mãe de Deus, rogai por nós, pecadores, agora e na hora de nossa morte. Amém.

0: amor.
1: Ó meu Jesus, perdoai-nos, livrai-nos do fogo do inferno, levai as almas todas para o céu e socorrei principalmente as que mais precisarem.

0: quarto mistério glorioso, a Assunção de Nossa Senhora ao céu. Olhando o corpo glorioso de nossa Mãe Celestial, devemos reconhecer com grande a dignidade de nosso corpo humano, que é templo de Deus, templo do Espírito Santo. Por isso, não devemos profanar jamais nossos corpos com o pecado, especialmente com o pecado da impureza, que hoje está tão difundido e exaltado através de todos os meios de comunicação social, a mídia e especialmente a televisão. Devemos ficar atentos e não vermos, evitar a televisão para não perder esta virtude. Peçamos a Nossa Senhora a graça de poder alcançarmos a virtude da pureza, especialmente aos jovens. Pai nosso que estás no céu, santificado seja o vosso nome. Venha a nós o vosso reino, seja feita a vossa vontade, assim na terra como no céu.
1: O pão nosso de cada dia nos dai hoje, perdoai as nossas ofensas, assim como nós perdoamos a quem nos tem ofendido. E não nos deixeis cair em tentação, mas livrai-nos do mal. Amém.
0: Ave Maria, cheia de graça, o Senhor é convosco. Bendita sois vós entre as mulheres, e bendito é o fruto do vosso ventre, Jesus.
1: Santa Maria, Mãe de Deus, rogai por nós, pecadores, agora e na hora da nossa morte. Amém.
0: Ave Maria, cheia de graça, o Senhor é convosco. Bendita sois vós entre as mulheres, e bendito é o fruto do vosso ventre, Jesus.
1: Santa Maria, Mãe de Deus, rogai por nós, pecadores, agora e na hora da nossa morte. Amém.
0: Ave Maria, cheia de graça, o Senhor é convosco. Bendita sois vós entre as mulheres, e bendito é o fruto do vosso ventre, Jesus.
1: Santa Maria, Mãe de Deus, rogai por nós, pecadores, agora e na hora da nossa morte. Amém.
0: Ave Maria, cheia de graça, o Senhor é convosco. Bendita sois vós entre as mulheres, e bendito é o fruto do vosso ventre, Jesus.
1: Santa Maria, Mãe de Deus, rogai por nós, pecadores, agora e na hora da nossa morte. Amém.
0: Ave Maria, cheia de graça, o Senhor é convosco. Bendita sois vós entre as mulheres, e bendito é o fruto do vosso ventre, Jesus.
1: Santa Maria, Mãe de Deus, rogai por nós, pecadores, agora e na hora da nossa morte. Amém.
0: Ave Maria, cheia de graça, o Senhor é convosco. Bendita sois vós entre as mulheres, e bendito é o fruto do vosso ventre, Jesus.
1: Santa Maria, Mãe de Deus, rogai por nós, pecadores, agora e na hora da nossa morte. Amém.
0: Ave Maria, cheia de graça, o Senhor é convosco. Bendita sois vós entre as mulheres, e bendito é o fruto do vosso ventre, Jesus.
1: Santa Maria, Mãe de Deus, rogai por nós, pecadores, agora e na hora da nossa morte. Amém.
0: Ave Maria, cheia de graça, o Senhor é convosco. Bendita sois vós entre as mulheres, e bendito é o fruto do vosso ventre, Jesus.
1: Santa Maria, Mãe de Deus, rogai por nós, pecadores, agora e na hora da nossa morte. Amém.
0: Ave Maria, cheia de graça, o Senhor é convosco. Bendita sois vós entre as mulheres, e bendito é o fruto do vosso ventre, Jesus.
1: Santa Maria, Mãe de Deus, rogai por nós, pecadores, agora e na hora da nossa morte. Amém.

0: Ó meu Jesus,
1: perdoai-nos, livrai-nos do fogo do inferno, levai as almas todas para o céu e socorrei principalmente as que mais precisarem.

No quinto mistério glorioso, contemplamos a coroação de Maria Santíssima como Rainha do céu e da terra. Maria, como mãe, está intimamente ligada ao Filho. Ela esteve nessa terra. Pensemos na grande dor aos pés da cruz. Agora ela está no paraíso e participa da glória do Filho. Assim como Jesus é rei, também Maria é rainha. Seu reinado é materno de amor, que se estabelece nos corações e nas almas de seus filhos. Abramos as portas de nossos corações a Maria, para acolhê-la como nossa mãe e rainha. Que ela seja verdadeiramente a rainha dos nossos corações. Para isso, precisamos viver na graça de Deus. Daí, a importância da confissão frequente. Pai nosso que estais no céu, santificado seja o vosso nome. Venha a nós o vosso reino, seja feita a vossa vontade, assim na terra como no céu. O pão nosso de cada dia nos dai hoje, perdoai as nossas ofensas, assim como nós perdoamos a quem nos tem ofendido. E não nos deixeis cair em tentação, mas livrai-nos do mal. Amém. Ave Maria, cheia de graça, o Senhor é convosco. Bendita sois vós entre as mulheres, e bendito é o fruto do vosso ventre, Jesus. Santa Maria, Mãe de Deus, rogai por nós, pecadores, agora e na hora da nossa morte. Amém. Ave Maria, cheia de graça, o Senhor é convosco. Bendita sois vós entre as mulheres, e bendito é o fruto do vosso ventre, Jesus. Santa Maria, Mãe de Deus, rogai por nós, pecadores, agora e na hora da nossa morte. Amém. Ave Maria, cheia de graça, o Senhor é convosco. Bendita sois vós entre as mulheres, e bendito é o fruto do vosso ventre, Jesus. Santa Maria, Mãe de Deus, rogai por nós, pecadores, agora e na hora da nossa morte. Amém. Ave Maria, cheia de graça, o Senhor é convosco. Bendita sois vós entre as mulheres, e bendito é o fruto do vosso ventre, Jesus. Santa Maria, Mãe de Deus, rogai por nós, pecadores, agora e na hora da nossa morte. Amém. Ave Maria, cheia de graça, o Senhor é convosco. Bendita sois vós entre as mulheres, e bendito é o fruto do vosso ventre, Jesus. Santa Maria, Mãe de Deus, rogai por nós, pecadores, agora e na hora de nossa morte. Amém. Ave Maria, cheia de graça, o Senhor é convosco. Bendita sois vós entre as mulheres, e bendito é o fruto do vosso ventre, Jesus. Santa Maria, Mãe de Deus, rogai por nós, pecadores, agora e na hora da nossa morte. Amém. Ave Maria, cheia de graça, o Senhor é convosco. Bendita sois vós entre as mulheres, e bendito é o fruto do vosso ventre, Jesus. Santa Maria, Mãe de Deus, rogai por nós, pecadores, agora e na hora da nossa morte. Amém. Ave Maria, cheia de graça, o Senhor é convosco. Bendita sois vós entre as mulheres, e bendito é o fruto do vosso ventre, Jesus. Santa Maria, Mãe de Deus, rogai por nós, pecadores, agora e na hora da nossa morte. Amém. Ave Maria, cheia de graça, o Senhor é convosco. Bendita sois vós entre as mulheres, e bendito é o fruto do vosso ventre, Jesus. Santa Maria, Mãe de Deus, rogai por nós, pecadores, agora e na hora de nossa morte. Amém. Ave Maria, cheia de graça, o Senhor é convosco. Bendita sois vós entre as mulheres, e bendito é o fruto do vosso ventre, Jesus. Santa Maria, Mãe de Deus, rogai por nós, pecadores, agora e na hora de nossa morte. Amém.

Ó, meu Jesus, perdoai-nos, livrai-nos do fogo do inferno, levai as almas todas para o céu e socorrei principalmente as que mais precisarem.

0: Vamos rezar um Pai Nosso, uma Ave Maria e um Glória para o Papa e aos nossos sacerdotes.
1: Pai nosso que estais no céu, santificado seja o vosso nome. Venha a nós o vosso reino. Seja feita a vossa vontade, assim na terra como no céu. O pão nosso de cada dia nos dai hoje. Perdoai as nossas ofensas, assim como nós perdoamos a quem nos tem ofendido. E não nos deixeis cair em tentação, mas livrai-nos do mal. Amém. Ave Maria, cheia de graça, o Senhor é convosco. Bendita sois vós entre as mulheres, e bendito é o fruto do vosso ventre, Jesus. Santa Maria, Mãe de Deus, rogai por nós, pecadores, agora e na hora de nossa morte. Amém. Glória ao Pai, ao Filho e ao Espírito Santo, como era no princípio, agora e sempre. Amém.
0: Vamos rezar um Ave Maria para estarmos em união com o Padre Luca Pescatore, responsável mundial do Movimento Sacerdotal Mariano, e pelo Padre Wellington e a todos os membros do Movimento Sacerdotal. Ave
1: Maria, cheia de graça, o Senhor é convosco. Bendita sois vós entre as mulheres, e bendito é o fruto do vosso ventre, Jesus. Santa Maria, Mãe de Deus, rogai por nós, pecadores, agora e na hora da nossa morte. Amém.
0: Salve, Rainha,
1: Mãe de misericórdia, vida, doçura e esperança nossa, salve. A vós bradamos, degradados filhos de Eva, a vós suspiramos, gemendo e chorando neste vale de lágrimas. Eia, pois, advogada nossa, esses vossos olhos misericordiosos a nós volvei, e depois desse desterro, mostrai-nos Jesus. Bendito é o fruto do vosso ventre, ó clemente, ó piedosa, ó doce sempre Virgem Maria. Rogai por nós, Santa Mãe de Deus, para que sejamos dignos das promessas de Cristo. Amém.

0: A leitura do nosso livro ao sacerdote. A leitura do nosso livro aos sacerdotes, filhos prediletos de Nossa Senhora, se encontra na página
1: 972. Berlim, Alemanha, 22 de maio de 1994. Solenidade Pentecoste. Vinde, Espírito Santo. Hoje, vós encontrais aqui reunidos num contínuo cenáculo de oração com a vossa Mãe Celeste, na celebração litúrgica da solenidade de Pentecoste. E repetis com intensidade de amor e oração que eu mesma vos ensinei. Vinde, Espírito Santo, vinde por meio da poderosa intercessão do Imaculado Coração de Maria, vossa amadíssima esposa. Vinde, Espírito Santo. É necessária uma nova e universal efusão do Espírito Santo para chegar aos tão esperados novos tempos. É preciso que venha em breve o segundo Pentecostes. Ele só pode acontecer no cenáculo espiritual do meu coração imaculado. Por isso, renovo hoje o convite a toda a igreja para que entre no cenáculo que a Mãe Celeste vos preparou para os últimos tempos. Vós podeis entrar nele através do ato de consagração ao meu coração imaculado. Peço que esta consagração, pedida por mim, com tão preocupada insistência, seja feita pelos bispos, sacerdotes, religiosos e fiéis, e que seja feita por todos, para abreviar o tempo da grande prova que já chegou. O Espírito Santo vos levará, então, à compreensão de toda a verdade. O Espírito Santo vos fará compreender os tempos em que viveis. O Espírito Santo será luz ao vosso caminho e vos tornará testemunhas corajosas do Evangelho, na hora tremenda da grande apostasia. O Espírito Santo vos fará compreender tudo aquilo que eu manifestar acerca de que está encerrado no livro ainda selado. O Espírito Santo dará o seu perfeito testemunho do Filho, preparando os corações e as almas para receber Jesus, que voltará a vós na glória. Vinde, Espírito Santo, vinde pela poderosa intercessão do meu coração imaculado, a minha hora e a hora do Espírito Santo. O triunfo do meu coração imaculado coincidirá com o grande prodígio do segundo Pentecoste. Descerá um novo fogo do céu e purificará toda a humanidade que voltou a ser pagã. Será como um pequeno juízo a cada um. Verá a si próprio à luz da própria verdade de Deus. Assim os pecadores voltarão à graça e à santidade. Os que se extraviaram voltarão ao caminho do bem. Os afastados voltarão à casa do Pai. Os doentes à cura completa. Os soberbos, os impuros, os malvados colaboradores de Satanás serão derrotados e condenados para sempre. Então, o meu coração de mãe terá o seu triunfo sobre toda a humanidade, que voltará a estabelecer um novo vínculo esponsal de amor e de vida para com seu Pai Celeste. Vinde, Espírito Santo, vinde pela voz de vossa amadíssima esposa, que vos chama. Eu sou a divina esposa do Espírito Santo. Assim como eu me tornei verdadeira mãe do Filho, por singular designo do Pai, assim me tornei verdadeira esposa do Espírito Santo. O Espírito Santo doou-se à minha alma por meio de uma interior e verdadeira união esponsal. Dessa união brotou o fruto divino da concepção virginal do Verbo do meu puríssimo seio. Ó Espírito, não pode resistir à voz da esposa que o chama. Por isso, uni-vos todos a mim, meus pequenos filhos, invocando hoje comigo o dom do Espírito Santo. Que a vossa invocação se torne a oração destes últimos tempos, seja a vossa oração habitual. revestia frequentemente, porque vós foi ensinada e pedida ardentemente pela vossa Mãe Celeste. Vinde, Espírito Santo, vinde por meio da poderosa intercessão do Imaculado Coração de Maria, vossa amadíssima esposa, e abri os corações à esperança, porque está para chegar a vós o maior prodígio do segundo Pentecostes.
0: Amém. E assim, né, depois da nossa leitura sobre a solenidade de Pentecostes, que é a vinda do Espírito Santo sobre Maria e os apóstolos reunidos em cenáculo em Jerusalém, né, aos nossos cenáculos aqui da nossa cidade de Cacoal, também essa leitura é muito especial. Que Nossa Senhora esteja sempre conosco neste cenáculo, que o Espírito Santo suscite cada vez mais esse ardor em nossos corações e nas nossas famílias. E assim como ela nos pede, né, que consagremos-nos ao seu Imaculado Coração. E vamos fazer agora o nosso ato de consagração ao Imaculado Coração de Maria.
2: Virgem de Fátima, Mãe de Misericórdia, Rainha do céu e da terra, refúgio dos pecadores, nós, aderindo ao movimento mariano, consagramos-nos de modo especialíssimo ao vosso coração imaculado. Com este ato de consagração, pretendemos viver convosco e por meio de vós todos os compromissos assumidos na nossa consagração batismal, comprometendo-nos igualmente a realizar em nós a conversão interior tão pedida no Evangelho, a qual nos liberte de todo apego a nós mesmos e dos compromissos fáceis com o mundo, para estarmos como vós, sempre unicamente dispostos a fazer a vontade do Pai. E enquanto pretendermos confiarmos a vós, Mãe Dulcíssima e Misericordiosa, a nossa vida e vocação cristã, para que tudo disponhais para os vossos desígnios de salvação nesta hora decisiva que pesa sobre o mundo, comprometemos-nos a vivê-la segundo os vossos desejos, em particular, em um renovado espírito de oração e de penitência, na participação fervorosa, na celebração da Eucaristia, no apostolado, na reza diária do Santo Terço e no modo austero de vida, conforme ao Evangelho, que a todos dê bom exemplo de observância da lei de Deus e do exercício das virtudes cristãs, especialmente da pureza, prometendo-vos ainda manter-vos unidos ao Santo Padre, à hierarquia e aos nossos sacerdotes, de modo a opormos uma barreira à onda de contestação do magistério que ameaça a Igreja até os fundamentos. Debaixo do vosso amparo, queremos tornar-vos apóstolos desta hoje tão necessária
0: união de oração e de amor ao Santo Padre, para quem suplicamos a vossa especial proteção. Prometemos, por último, levar quanto nos for possível as pessoas com as quais entrarmos em contato a renovar a sua devoção para convosco, conscientes de que o ateísmo fez naufragar na fé grande número de fiéis, de que a dessacralização entrou no templo santo de Deus, de que o mal e o pecado inundam cada vez mais o mundo. Ousamos levantar confiantes os nossos olhares para vós, Mãe de Jesus e Mãe Nossa, misericordiosa e poderosa, e ainda hoje invocar e esperar de vós a salvação para todos os vossos filhos. Ó clemente, ó piedosa, ó doce sempre Virgem Maria.
1: Vamos fazer a oração reparadora do Anjo de Portugal. Meu Deus, eu creio, adoro, espero e amo-vos. Peço-vos perdão para os que não creem, não adoram, não esperam e não vos amo. Meu Deus, eu creio, adoro, espero e amo-vos. peço-vos perdão para os que não creem, não adoram, não esperam e não vos amam. Meu Deus, eu creio, adoro, espero e amo-vos. Peço-vos perdão para os que não creem, não adoram, não esperam e não vos amam. Santíssima Trindade, Pai, Filho e Espírito Santo, adoro-vos profundamente e ofereço-vos o preciosíssimo corpo, sangue, alma e divindade de Jesus Cristo, presente em todos os sacrários da terra, em reparação aos ultrajes, sacrilégios e indiferenças com que ele mesmo é ofendido, e pelos méritos infinitos do seu Santíssimo Coração e do Coração Imaculado de Maria, peço-vos a conversão dos pobres pecadores. Amém. Santo anjo do Senhor, meu zeloso guardador, se a ti me confiou a piedade divina, sempre me rege, me guarde, governe, me ilumine. Amém.
0: Amém. Chegando, né, ao final de mais um cenáculo dessa tarde, já convidando você para o próximo domingo estarmos aqui reunidos novamente, né, celebrando a coroação de Nossa Senhora como Rainha do Céu e da Terra, encerrando, né, o ciclo do nosso Mistérios Gloriosos do Santo Terço. E você que não foi na Santa Missa ainda vivenciar esse Pentecostes. Nós tivemos a novena, nos sábados tivemos
1: a peregrinação,
0: né, de Pentecostes, chegando na paróquia São Judas Tadeu. Nós tivemos louvor, a Santa Missa e a Vigília de Pentecostes. E vamos, né, para o próximo ano aguardar novamente, né, para participarmos dessa tão grande festa da nossa igreja, que é o Espírito Santo sobre nós, que Jesus nos deixou o Espírito Santo para não ficarmos sozinhos. Que Nossa Senhora possa estar abençoando grandemente o seu restinho de domingo, a sua semana. Agradecemos a todos, né, da Rádio Samaúma, a direção, aos patrocinadores e apoiadores desta rádio. Que Nossa Senhora possa estar abençoando cada um de vocês grandemente. E, né, encerramos aqui, vamos para a Santa Missa, vivenciar esse Pentecostes em nossas vidas e começar a semana com toda a graça possível do céu. A nossa proteção está no nome do Senhor, que fez o céu e a terra. Abençoe-nos, Deus Todo-Poderoso. Pai, Filho e Espírito Santo. Amém. Tudo por Jesus, nada sem Maria.
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1: 6:14.
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1: 6h53.
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5: 6h58.
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0: Obrigado pelo carinho.
1: Valeu.
0: Nós vamos receber agora, Paraná, os nossos primeiros convidados. O carinho de vocês para os nossos amigos, nossos irmãos, César e Paulinho.
2: Ô, oh, Miami! Oh.
3: Valeu, galera!
2: Obrigado!
3: Obrigado a todo mundo comigo.
2: Chico Rei, Paraná!

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1: 7:21.
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4: 7:26.
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1: Figurinha! É assim.

0: MC Bruninho.
1: Valeu, Bruninho.
2: Aê,
1: muito
2: galera.
1: Sucesso, viu? Obrigado pelo carinho. Obrigado por participar desse momento tão especial na nossa carreira.
2: É nóis.
1: Tamo junto.
0: Fenômeno.
1: Muito sucesso. Salva de palmas pra Bruninho.
3: 7h37. Valeu,

0: Boa demais, obrigada.
1: 7h44.
2: Simone!

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2: Isso é Paulinho.